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0: 9h34.
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5: A sua ZYL 623 104,9 Alcance FM. Eu sou Mauro Vitulo e a partir de agora, começando mais um Love Time.
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3: 16.
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5: Muito bem, a partir de agora está no ar mais um programa apaixonado, mais uma edição do Love Time, e eu, Mauro Vitulo, com todo o carinho do mundo, fazendo o que eu gosto, que é trazer amor para as suas noites, amor com a companhia da música, que é tudo, né? A gente, quando tem um encontro, quando tem uma palavra, no primeiro instante sempre tem aquela canção que marca aquele momento e fica guardada para sempre. E tudo isso você vai reviver no nosso programa, com certeza. Tem os nossos quadros por aqui, tem De Coração para Coração, daqui a pouquinho já teremos a primeira edição, também tem Toque do Coração, e um momento muito apaixonado também, que é da tradução para você. Portanto, fique a partir de agora à vontade para você amar com a gente. Abrindo o programa de hoje, Commodores, no clima da noite, Native.
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0: Sink Sailing, uma música do Christopher Cross de 78, que fez essa versão aí da década de 90, Sailing. Também tivemos Guilherme Arantes dos anos 80, Cheio de Charme, Kate Bush Babushka de 77 e Commodores também da década de 70. Recordamos a música Night Shift, e que combina muito com a noite. A noite combina com a gente e ela está apenas começando.
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3: 1024.
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0: Já estamos de volta por aqui. Fique sempre se envolvendo com a gente, com o nosso programa e, é claro, principalmente com o seu amor, aquela pessoa que te completa.

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0: No México, Ana Day, também tivemos Married on Beautiful, Ivete Sangalo. Eu Nunca Amei Alguém Como Eu Te Amei. Gene Vanelli, aí de 77, Live Inside Myself. E Mike Pinera, Boa Noite, Meu Amor. Música romântica, hein? Recordamos aí também da década de 70 aqui no nosso programa, que volta daqui a pouquinho.
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3: 10h47.
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1: 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Estamos de volta com você, @LoveMVMedia. Twitter para você participar. Facebook você tem, a gente tem também. É o Love Time, você localiza e participa com a gente nas nossas redes sociais também. Sempre muito bem-vindo ou bem-vinda. Agora tem Paul Young Hogel.

0: Stand By You, cantada com todo sentimento, toda saudade. Pretenders, André Leon, olha pra mim, também tivemos aí Modern Blues, 1947, canção de 76. E Hogel, Paul Young, também recordamos por aqui na noite. Daqui a pouquinho eu já volto com mais um momento romântico no Toque do Coração, que é a primeira edição de hoje.
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0: Estamos de volta, esse é o Love Time, essa é sua noite romântica. E fique à vontade e sempre cultive o seu amor, aquela pessoa que está aí do seu lado. O amor, além de amar, de beijar, acariciar, ele tem que ser amigo, com certeza. E se for assim com você, dê valor a isso.
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0: 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Quem sabe a poesia concretize essa magia e no meu peito palpita. Só sei que meu coração vive imerso na emoção de te querer com ardor. Assim que quero que entendas, espero que meu apelo seja ao declarar-te este amor, que você entenda que você é tudo na minha vida.
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0: Carolyn Candle in the Wind, também tivemos a vozeirão dela, Ana Carolina, canta muito bem, né? Muito linda a música. Problemas, Cyndi Lauper, All to the Night, gravou essa canção em 79. E com The Gang Terrors, a canção de 83, recordamos por aqui na noite. Eu volto daqui a pouquinho.
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3: 11:21.
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0: Estamos de volta, daqui a pouquinho tem tradução no programa. No final do bloco eu vou tocar um pedacinho dessa música que eu irei traduzir para você nessa edição na noite de hoje. Agora tem uma belíssima música dos anos 70, a gente recorda, Lucifer, Self-Pater.
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0: Rock and Roll Lullaby 78, Billy Joe Thomas. If You Here Not Here By My Side, é, o som de Menudos, moçada dos anos 80, fez muito sucesso. Beto Guedes, Sal da Terra, também recordamos uma canção de 77, Against the Wind, Bob Seger, Lucifer, também dos anos 70, com o clássico Self Pater. E daqui a pouquinho um momento mais romântico do programa, que tem a tradução dessa música.
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0: É o som de Al Stewart, canção dos anos 70, muito lindo, um clássico que envolveu muita gente, muitos amores foram conquistados, revelados com essa canção. Eu volto traduzindo ela para você, Ear of the Cat.
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3: 44.
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0: Agora é hora de momento apaixonado no programa e todo mundo espera por ele.
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0: A tradução tá pintando pra você e vamos a um flashback muito bonito. Essa música foi uma das canções mais tocadas aí da década de 70, fez muito sucesso. Ela é muito romântica, muito linda. Você curte com a gente agora no Love Die, Our Stewart, Ear of the Cat. Se o fim de noite tem muito mais emoção.
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0: of the Cats é o som de Our Suit, foi a tradução de hoje. Na próxima edição, nesse mesmo horário, a gente está aqui traduzindo uma canção para você no Love Time. Agora tem música apaixonada de Mariah Carey, Hero.
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0: Careless Whispers, canção aí final da década de 70, linda, não é? Que música de saudade. Elba Ramalho de volta pro Conchego, foi tema de novela aí nos anos 80. E Mariah Carey, sempre muito apaixonada, muito delicada com sua voz. Curtimos aqui no Love Time a canção de Riddle. Eu volto daqui a pouquinho.
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0: Estou de volta com você, arroba LoveMVMedia, para você que gosta do Twitter lá, todo mundo gosta, né? Nossas redes sociais, o arroba LoveMVMedia, o Twitter e o Facebook é o Love Time. A gente aguarda você lá, pode participar e ficar à vontade. Agora tem Word, Hanson.
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0: aí chorando na chuva. Que tema lindo, hein? Ahá, que fez muito sucesso aí na década de 80. Banda Eva regravou essa música do Cassiano, coleção, que essa música canção foi feita nos anos 70. Coração Partido, Alejandro Sanz e também Ransom aqui. Recordamos aí a música dos anos 90 com Word. Daqui a pouquinho tem mais uma edição do De Coração para Coração.
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3: Meia-noite e 21.
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0: Estamos de volta por aqui no Love Time. A gente sempre procura trazer para sua noite uma companhia bem agradável para que você possa amar o nosso som e também aos nossos momentos românticos aqui do programa.
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0: Don't Love Me and More, som de Joe Cocker, canção de 82. Beyoncé foi Hell Red Boy. Também tivemos aí Roupa Nova, Toma Conta de Mim. Madonna, uma belíssima música e sensualíssima dos anos 80. Lift Tell e January Unbreak My Heart, música também de John Braxton. Uma canção muito linda que você curtiu na noite com a gente. Em casa, no carro, no trabalho, tá por aí, tá bem? Fique à vontade e ame bastante.
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3: Meia-noite e 46.
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0: As pessoas que estão pela internet também curtem a gente com todo carinho. Um abraço carinhoso para vocês. Você que está no descanso da sua casa, né? Ficou o dia inteiro aí, para lá, para cá, resolvendo os problemas, trabalhando. Mas agora é hora de descansar e curtir o amor do Love Time. Tem Whitney Houston, Greatest Love of All.
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0: gravação de 75, Forever Furious. Fábio Júnior gravou essa música em 79. Senta aqui, Nat King Cole, com vozerão de Nat King Cole, Unforgettable. Também tivemos aí a belíssima Whitney Houston, uma das mais belas vozes e principalmente românticas do mundo. Greatest Lover Fall. Lindo flashback. Daqui a pouquinho tem mais canções românticas pro seu coração.
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Voltamos a apresentar Love Time, o seu fim de noite no melhor estilo. Continue se envolvendo na noite com a gente, continue amando, você está no Love Time, eu quero você sempre feliz e com o coração completo e cheio de muito amor. Vamos recordar 1976, The Guitar Man Brad. 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

0: José Feliciano, no clima da noite, a dois, hein? Que coisa linda. Light My Fire, também Débora Blanc, somente o Sol. Climax, canção dos anos 80, Emission e Brad, dos anos 70, recortamos por aqui. Have the Guitar Man, daqui a pouquinho tem Toque do Coração, o último momento apaixonado do programa de hoje.
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1: 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Já estamos de volta por aqui. Esse é o Love Time. Você sempre na noite com a gente. Eu espero que você esteja bem. O mais importante é você cultivar o seu amor e que você esteja com muitos sorrisos constantes aí na sua face. É o que a gente quer. 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Espere pela vida, a vida é presente. Você é a vida, ela lhe pertence. Cabeça erguida, respire fundo, arregace as mangas e siga em frente. Participe, realize, irradie essa energia que há dentro de você. Você constrói a sua história, faça a diferença e você pode fazer acontecer. Acredite no amor e valorize esse amor. 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

0: Carpenters, canção de 74, Glory to You, Tim Maia gravou essa belíssima música aí com Gal, que não, da década de 70, essa música, não, dos anos 80, isso mesmo, um dia de domingo. Eu sei for Africa, também nos anos 80, We Are the World, Bill Medley, tema do filme Rambo com Here's My Brother, buzeirão, hein? Canção apaixonada. Já estamos quase no final do programa, para você que está aí pela noite, a gente agradece a sua companhia. Sua companhia é o mais importante de tudo. O programa é romântico, o programa fala de amor, porque você acredita no amor e também sempre fica com a gente.
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3: 41.
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0: Já estamos de volta por aqui, quase finalzinho do programa, mas sempre às noites é reservado esse momento para a gente curtir esse amor com essas belíssimas canções. Paul McCartney e Michael Jackson, The Girl Is Mine.
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0: More Than Feeling, som de Boston, canção em 270, a última de hoje. Também tivemos aí a belíssima Marina Hilary, Você, My Own Song, My Machine Words Getting the Way, dos anos 80. E Paul McCartney e Michael Jackson, belíssima música, final da década de 70. The Girl Is Mine, final do programa de hoje.
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0: Continue com a gente lá no Twitter, arroba LoveMVMedia, ou também no Facebook, que é o Love Time. A gente aguarda você. Fique à vontade, tá? Abra seu coração. A rede social também do Love Time é de você, para você abrir o seu coração e participar com a gente. Na próxima edição, a gente volta trazendo as canções, os belos clássicos apaixonados aqui para a sua noite no Love Time. A Mauro Vitulo te agradece, né? Te agradece. É de coração. Amor na maior parte do seu coração, sorriso constante na sua face. Tchau.
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3: 1h57.
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3: 1h57.
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1: 3:19. 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
1: 3:42.
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0: 4:18.
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Vamos ver quem tá apaixonado mesmo pra cantar com a gente, gostoso. Só lembranças.

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5: 5h32.
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Obrigado, Senhor, por mais um novo dia. Com a luz deste novo dia, te peço, Senhor, que na tua bondade me dê de volta riquezas e esperanças do meu ontem acumuladas. Tudo que tenho, Senhor, é o dom das horas desse frágil amanhecer. E aí eu faço, Senhor, desse hoje que me oferece a minha própria oferenda, levada nas águas do meu custoso navegar e no espaço do meu mais alto voo. Alô, ouvintes, que a paz de Deus e Nossa Senhora Aparecida esteja em todos os lares. Tá começando pela minha, pela sua, pela nossa Alcance FM 104.9, mais um programa Manhã Sertaneja. Parabéns a todos vocês, aniversariantes de hoje, que Deus dê a você a paz, saúde e muitas felicidades. Seja ligado comigo, grande abraço e um bom dia pra você. Minha amiga dona de casa, meu amigo padeiro, rotineiro, caminhoneiro, você que trabalha no setor da construção civil, você que tá de feriado em casa, né? Que legal, de folga hoje também, que legal, né? E nós tomei meio que de folga, né? Não abri a padaria até as 11, mas vamos aí, depois tem que fazer pão, quer dizer, folga mesmo só a metade, férias só que não, como diz o Esporte Espetacular, né? Vamos juntos, então, dando um bom dia especial, o pessoal aqui, que já passou por aqui, dando aquele bom dia pra nós, um bom dia pra Aparecida, mais o Maurício, a Isaura, obrigado Isaura, pelo carinho, tá bom? Um abração pra você, vi sua mensagem ontem aqui também, o meu amigo Sebastião, bem-vindo, a Flávia Cristina, obrigado Flávia Cristina, pelo carinho também, sabe que a corrida é grande, né? Um abração pra você, um bom dia pro Eduardo, também que é na estrada, a Margarida do Beija-Flor, a Rosimar Veloso, deu bom dia ontem, obrigado Rosimar, um abração também pro Claudinho também, né, que fez ontem, pra São Pedro também, a Lucima do Aguinaldo, deu bom dia, a Camila Virgino, o Juliano Ferreira, deu bom dia pra nós também, todos já passaram por aqui, dando aquele bom dia, o Laius, mãe da Gisele, né? Obrigado aí pelo carinho, tá bom, gente? Tamo junto e nós vamos, claro, até às 7 com você, levando o melhor, e começamos com Chitãozinho Choró, ou melhor, com Zezé de Camargo, Luciano e o Sérgio Reis vai cantar pra nós todas as manhãs. Todas as manhãs, quando eu acordo, eu me lembro de você. Um abraço pra você. Bom dia! 5:36. Embora com nós! Olha que chique, ó. Aos estradeiros, levo ligado com a gente. Obrigado. Vamos mandar pra todos vocês que estão na estrada, tá bom? Dando aquela carona pra gente. 5:36.

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1: Bora certinho pra você, 5h40. Vamos nós, mais uma moda bonita. Rio Negro e seu irmão canta. E como tá, hein? Frio da madrugada. Aqui tão frio, fez um frio aqui ontem. Já veio um fermento no pão. Onde foi? Hoje é o pão já desse maisinho assim. Eu fiquei de tim. Nossa, mãe do céu, o frio pegou com força. Eu acho que um dos dias mais frio mesmo foi ontem. Um dia inteiro debaixo da cobertura. Ontem você tá ficando doido. Uma friagem, meu Deus do céu. Que é isso, meu Deus? Mas tá bom, né? Isso, importante que nós sentimos o frio. Tem muita gente que não sentiu mais, né? Mas tanto sentindo frio, tá bom. Eu também acho, né? Vamos nós, Rio Negro e os animais cantando pra nós. Frio da madrugada. Bom dia, Eduardo. Tá em Serra, no Espírito Santo. Dizer que tá um frio danado também. Quer dizer, o frio tá geral. Acho que tá no país inteiro, né? Uma friagem, meu filho. Ave Maria. Um abração aqui pro Sebastião. Bem-vindo, Alayana. Manda um abração pra Nayane. A Nayane faz aniversário. Oi, Nayane. Parabéns pra você, meu filho. Deus abençoe. Louca de outros filhos, né? Sobrinhos, os irmãos, o papai e a mamãe, o Rodrigo e todo mundo mandando Nayane com carinho. Nayane do Moura Lípidos. Um abração especial pra ela. Lá no Morro, tá ligado com a gente, lá no Vasquim. Abração, a família bem-vinda, manda pra ela um abraço. E bom dia também pro Alceu Gassange, deu bom dia pra nós. A Dona Laide, né, deu bom dia pra nós também aqui. E também a Sirlene, deu bom dia. Bom dia, Sirlene, tá ligada com a gente. A Sirlene também aqui, ó. Deve estar mandando um abraço pra alguém. Daqui eu vou abrir daqui a pouco o vídeo dela, o áudio dela aqui. Bora com nós, Rio Negro e Solimões cantando todas as manhãs. Ou melhor... Que friagem, frio da madrugada, canta Rio Negro e Solimões. Olha a certinha, 5h42, vamos com nós. Aí, ó.

Hora certinha pra você, 5h50, 104.9 a mais ouvida, tá chegando pra nós. Pião Carreiras e Paulo cantando e a moda. Porta do Mundo, a você um abraço, bom dia. 104.9 a mais ouvida e nós vamos juntinho, claro. Até às 7 com você, o seu tá frio demais aqui, o Zezé sumiu. O Zezé deu uma sumida, né? Ele tava. Diz que ele tá de férias. Os galos tudo doido pra soltar o bico no microfone do telefone dele e ele de férias, o danado. Um abraço, Zezé, né? Ô Zezé, cadê você, meu filho? Sentindo falha do Zezé aqui, ó. Vamos com nós? Pião Carreiro e Zé Paulo cantando. E a moda? Porta do Mundo. Um abraço, você que tá aí juntinho com a gente. Agradecemos o carinho. Tamo junto, hein, ó. Opa! Aí canta, hein? Diplomatas da música sertaneja cantando pra nós. Alô, G, um abração pro G, pro Tamir, né? Tá frio aí no Vale do Ouro, meu filho, nem lá eu fui ontem.

0: Coxinha pra você. 5:58, 104.9. Vamos agora pro nosso momento especial de reflexão, né? Pedindo a Deus nos dê força. Você que tá sempre ligado com a gente, agradecemos o carinho e a audiência. Oremos a Deus e pedimos um dia de bênção. Hoje, último dia do jubileu de nosso Tocantins, né? Chique. Haverá missa hoje às 3 da tarde, me parece. Depois tem a procissão, né? Seguimos aqui o protocolo aqui do jubileu que está acontecendo aí na nossa cidade, os 8 dias festivos aí da nossa Igreja Católica. Oremos a Deus e pedimos um dia de bênção. Bom dia, meu Deus. Antes que eu comece esse dia e me concentre na correria de mais uma jornada de trabalho, eu quero falar com o Senhor. Dentro de mim existe uma gratidão imensa, porque eu tenho meu ganha-pão, enquanto tantas pessoas sofrem desesperada com desemprego e a fome. Muitas vezes chego em casa e eu sinto meu corpo cansado, mas até pelo cansaço eu lhe agradeço. Perdoe-me quando saio às pressas e não digo uma só palavra, deixando às vezes de fazer minha oração. Conceda-me, Senhor, aprender com as pessoas que trabalham comigo, ainda que elas não demonstrem vontade de me ensinar. Permita-me amá-las, ainda que elas não estejam abertas ao amor. E derrame sobre o meu ambiente de trabalho a sua paz e a sua misericórdia, para que todos sintam a sua presença. Não permita jamais que eu me acomode no mesmo lugar. Quero crescer com dignidade e respeito. Cumpri os meus afazeres com dedicação e preocupação com o próximo. Dê-me coragem para prosseguir, esperança de continuar sonhando e a certeza de que, através do meu trabalho, poderei fazer que ao menos um pedacinho do mundo se transforme no melhor lugar para se viver, e que assim seja.
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0: Pai nosso que estás no céu, santificado seja o vosso nome. Venha a nós o vosso reino, seja feita a vossa vontade, assim na terra como no céu. O pão nosso de cada dia nos dai hoje. Perdoai as nossas ofensas, assim como nós perdoamos a quem nos tenha ofendido. Não nos deixeis cair em tentação, e livrai-nos do mal. Ave Maria, cheia de graça, o Senhor é convosco. Bendita sois vós entre as mulheres, e bendito o fruto do vosso ventre, Jesus. Santa Maria, Mãe de Deus, rogai por nós, pecadores, agora e na hora da nossa morte. Amém. Que o Deus Pai Todo-Poderoso, que a nossa Mãe Santíssima nos abençoe, para que tenhamos um ótimo dia. Abençoe a todos vocês no trabalho, você, minha amiga de casa, meu amigo padeiro, rotineiro, caminhoneiro. Parabéns a você que tem aniversário hoje, dia 8, é seu aniversário hoje. É aniversário da Nayane, né? Filho do Bastião Mevindo, Dona Helena, alô, criou do esposo Rodrigo, os filhos, né? Toda a família manda com carinho. Parabéns, Nayane, felicidade pra você, minha filha. Deus abençoe muito você, tá bom? E salvação carinhosa para ela, que tá sempre aí ligada com a gente também nas manhãs. Bom dia pra vocês, daqui a pouquinho vou ver o que eu deu o óbvio que ela mandou, que Deus seja aniversário. Vou abrir daqui a pouco, acho que é aniversário do Zezé hoje. Mas deixa eu ver aqui primeiro, peraí. Já volto, dê-me pra um café, eu dou de volta com você, tá bom? Só um tempinho pra tomar um cafezinho.
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22: Certinho pra você, 6 horas 5 minutos, Alcance FM. Toca no que você gosta de ouvir, vamos junto, claro, nos feriadão, né? Até às 7 com você. Isso. 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Então. 6 e 11, 104.9, a mais ouvida. Juntos nós vamos, claro, até as 7 com você. E levando melhor, 6 e 11, bora com nós. Tem moda no ponto? Se não tiver, nós é a linha aqui. Deixa eu alinhar. Agradecer a Sirlene, mas o Zé Fernando. Obrigado, Sirlene. Você é mais o Zezé, viu? E a gente, pessoa que a gente tem um carinho muito especial, né? O Zezé é nosso amigo de infância. É lá do Valor, né? Isso. Sujeito rústico e bacana demais. Falou, Zezé. Abração, meu amigo. Bom dia pra você, tá bom? Tá ligado com nós aí, né? Isso.

0: Deixa eu alinhar aqui. Quem vai cantar pra nós é o Edson Hudson. Vai cantar pra nós uma moda aqui. Ele encasquetou. E costuma encasquetar, não costuma? Pois então, vai tocar pra nós já, mas tem que passar os abraços aqui. Pera aí, mungadinho aqui, ó. Isso. Abraçar pra Rosimar, Mãozé Luísa, Pindaíba. E pro Celinho da Patrícia, que faz aniversário. Celinho, parabéns pra você, meu filho. Tudo de bom. Completando hoje mais um ano de vida, o Celinho da Patrícia. Também tá ligado com nós aqui. Abração pra ele aqui, também ligado na 104. O Adriano Donato deu um dia. Bom dia, Adriano. Quer ver, vai fazer? Fala, Xexel. Escuta ele, ó. Ele tá falando com pressão. É o leite que tá bebendo no Saulinho, né? Tem uma vaca lá que dá leite só pro Adriano.
1: Fala, Xexel.
0: Olha, tá vendo aí?
1: Cansia firme. Eu quero mandar essa música pra hoje, mano. Vou mandar pro Zé Rubio. Manda pro Salo Cancelo Gabriel. Olha o Xexel.
0: Falou, Adriano Donato, tá ligado com nós? No, deve estar lá cuidando da fumada, ele me ajuda a virar fumo lá, tocando macaco lá, como você diz, né? Isso, um abração pro meu amigo que tá ligado da 104. Tem mais aqui, peraí. Mais um áudio.
2: Xexel, bom dia.
0: Bom dia, Patrícia.
2: Coloco uma música pro Celinho que tá fazendo aniversário hoje.
0: Tá legal.
2: No nome do César, do Cássio.
0: Uhum.
2: Tá? Muito obrigado. Fico com Deus.
0: Ô, Patrícia, com Deus também, minha filha. Abração pra Patrícia aí no, lá no, na Ponte Verde, né? Tá mandando pro Celinho dele. Ô, Celinho do Jaiba, bacana. Abração pro Celinho aí ligado com a gente. Bom dia, Januário. Ele é Celinho em São Paulo, ligado com a gente. Legal, o aplicativo tá funcionando direitinho, né? Isso, é muito tempo que não tem uma gringonada aqui, mas tá bom demais. Edson Hudson cantando pra nós, ela encasquetou. E costuma encasquetar mesmo, né? Não tem esse negócio de encasquetar? Pois então.
3: Casar agora?

0: Ora, certinho pra você, 6h17, 104.9, a mais ouvida, programa amanhã, certamente com você. Nós vamos junto, claro, até as 7 com você, levando o melhor. Você, parabéns aqui pro Celinho da Patrícia, hein? Que tá completando hoje mais um ano de vida. Parabéns, Celinho, tudo de bom. Um abração a você que tá aí ligado com a gente na grama. O parabéns pra mãe, pra Nayane, filha do Bastião, bem-vinda, a esposa do Rodrigo, lá no Vasquim. Família toda, pros primos, familiares, os tios, o pai, mãe, todo mundo, os filhos, né? Mandando pra ela com muito carinho. Um abração carinhoso pra Nayane, lá no Vasquinho. Chega pra nós, Rio Negro e Solimões cantando Refém da Madrugada. Você, um abração, bom dia. E a friagem, deu uma melhorada? Eu vim pra cá, tá bom. Meu Deus do céu, eu coloquei o pão pra andar ontem, coloquei a fermentação normal, que o que, senhor? O pão tava pequitinho, hoje manhã cedo. É, o pão fica menor do xexão, mas o peso é o mesmo, viu, gente? É porque desenvolveu pouco esse frio. Gosto de avisar que a pessoa não sabe o que o padeiro passa, né? Não é mole não. Você vai pro armário de pão que ele tá piquitito, ah, meu Deus do céu, hoje que o freguês vai bater em nós. É porque às vezes o pão tá piquitito ali, mas o peso dele é o mesmo, a gente corta com o mesmo peso. Não é porque for tão menor, não, porque às vezes ele desenvolve pouco. Mas o taco meu mesmo tanto de massa, preocupa não. Aqui, ó, eu gosto de falar isso aqui porque as pessoas não sabem, né? O pão não sabe que grandão, às vezes ele fica levinho, porque fica grande, mas você corta com peso só, ele precisa desenvolver menos, mas fica gostoso do mesmo jeito e fica bom. É só que desenvolve pouco, né? Então, hoje mesmo tá piquitito o pão de xaxão lá hoje. Rio Negro São Limões, Refém da Madrugada. Olha que chique.
1: Sou mais um refém da madrugada.
0: Olha.

0: Roda certinho pra você. 6h22, 6 horas 22 minutos. Roda certinho pra você.
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0: Ave Maria, e o mundo pra baixo.
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0: Vamos lá. Aí é doído.
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0: beijinho pra você. 6h25, 6h25. É chegando o César e Paulinho pra cantar bonito. Fala que sou eu.
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0: Moda Certinha. Nova música do César e Paulinho, mais sucesso pra nós, curtir aqui na 104. Fala que eu sou chique essa moda, não é? Letra bonita, né? Sadia, aquele qualidade musical de César e Paulinho, né? Isso, chique demais. Aguenta a mão um instantinho pra mais um cafezinho, eu volto já com você. Pera só um instantinho, tá bom? É coisa rápida, meu feio. Já tô voltando, pera aí.
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0: Consegui voltar de galope, 6h34, já estamos de volta com você, levando o melhor, você que está aí ligado, bom dia, um parabéns especial, você que tá aniversário hoje, parabéns para Nayane, né, esposa do Rodrigo, da Moura Liptos, e também um oração carinhoso pro Celim da Patrícia, lá no Grama. Ô Celim, fã do programa, né, obrigado pelo carinho, viu, um abração para vocês aí, me acompanha desde sempre, né, um alô carinhoso para ele, pros meninos dele, o Cássio, o César, né, a Patrícia, simplicidade de pessoa, gosto, pessoa, quanto mais simples para mim, melhor, eu gosto das pessoas com simplicidade, eu adoro vocês, tá, obrigado pelo carinho de vocês, a Rosimar, a Zé Luiz, né, sempre um carinho especial que a gente tem por vocês aí, que estão aí sempre juntinho com a gente, com aquela simplicidade de sempre, eu adoro a simplicidade das coisas, é muito bom, né? E contando com o apoio do Barbie de Ver, hoje não tá funcionando lá, que eu passei sendo o gesto, não dá, não sei, já abriu lá, mas não passei, acho que não tá, então agora abri lá hoje, não. Acho que eles vão descansar, nem merece, né? Trabalha demais. Um abração pro Mocate, pra Renata, pro Theo, ô meu amigo Theo, abração pro Theo também, pra Lúcia, né? O Gerson, que legal, a família aí faz parte da minha também, eu sou ligado como se fosse irmão do Gerson, é bom demais. Bom, meu, fiquei obrigado pelo carinho, tá bom? 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Legal, viu? Um abração pra vocês, tá? E prosperidade sempre. 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Então. 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Nossos agradecimentos aqui aos apoiadores do nosso programa, que ai de nós se não fosse vocês, né? Pra manter nossa humilde emissora funcionando, não é verdade? Nós dependemos de vocês, tá? Obrigado pelo carinho de você, tá legal? Muito bom. Vamos com nós? Aqui, ó. Deixa eu ver se tem mais algum. Eu gosto de observar muito o zap da rádio, que eles participam com nós aqui no zap. Aqui, ó, o Luiz Henrique, o Zizique, deu, participou com nós. Ô, Zizique, bom dia, meu filho. Deixa eu alinhar, peraí.
1: Bom dia, Chechão, é o Zizique.
0: Fala, Zizique.
1: Coloca aquela pra nada, até meu cavalo sabe.
0: Tá doido, meu filho? Nós colocamos você daqui a pouco, tá bom? A Mira também já tá aquela na geral na praça, que o feriado é pra quem pode, né, Mira? Nós não pode, mas tá bom, graças a Deus, nós pode estar tá lidando no feriado também, olha.
1: Bom dia, Chechão.
0: Dia, Mira.
1: Todo mundo para em feriado. A praça não.
0: A praça não para, meu filho. Nós também não para, não. Que... Tá saindo o café na padaria do Chechão.
1: Chama aqui.
0: Isso.
1: Fazendo a limpeza.
0: Isso.
1: Abraço aí. Um abraço pra todo mundo aí.
0: Alô, Mira. Um abração, meu querido. Bom dia pra você, tá bom? E um abração pro meu amigo, que tá na grama ligado com nós. É hoje, é de hoje, ó. Roberto Matiz. Bom dia, Roberto.
2: Bom dia, Chechão. Tudo bem? Aqui é o Roberto.
0: Alô, Roberto.
2: Roberto da Grama. Abraço pra lá, pro Romildo, pro Altino Denise. Aí fala o nome desse pra mim. Valeu, Deus. Tchau, tchau. Bom trabalho pra você. Você merece, gente boa. Valeu, tchau, tchau.
0: Falou, Roberto. Obrigado, meu filho. Bom dia pra você também, tá ligado com nós. E o Edim, lá em Volta Redonda, tá ligado com nós. E pareceu um bom dia aqui, muito especial. Você tá com saudade dele? Escuta. Presta atenção, ó. Isso vale mais do que uma música, ó. Escuta ele.
2: Bom dia, Chechão.
0: Fala, Zezé. Do
2: território, Chechão.
0: Ô, Zezé, meu filho.
2: Como é bom ficar chega em casa, Chechão. Tô chegando agora. Pisei na porta da casa. Na porta da cozinha agora.
0: Ô, Zezé, casa. Obrigado.
2: Tá com música pra nós aí, Chechão. Tá com o chapeludo aí pra nós. Amanhã eu passo uma hora de mim.
0: Olha o galo soltando o bico lá.
2: Eu liguei o rádio aqui. Tem que dormir agora. Não passa um dia danado, Rafa. Tá tropicando. Bom pra mim, né?
0: Fala, Zezé. Bom dia, meu filho. Ligado com nós do Zezé, né? Já chegou em casa. Tava de férias. Falei com você que tirando onda, tirando férias. Que legal, né, Zezé? Bom dia, você merece.
3: Oi, Chechão. Bom dia.
0: Dia, Luzia.

0: que é igual uma máquina também para instalar fumo, né? Já arrebenta o talo, quando pensa que não, a outra tá na mão e ele vai embrulhando aqui, de repente, estala 300 quilos de fumo por dia o Joãozinho. Nossa, mãe do céu, é bruto na destala, né, Joãozinho? Abraçamos o Joãozinho com a gente e todos que acompanham a programação aí nos Pires, né? A Vilmama Zulu também tá ouvindo nós, o aquele menino lá, o Vártir do Jardinado, mas a Solange, um dos meninos dele, o Paco, todo mundo ali, o Zé Parango, a Janete, as meninas, o Didi, o Vador, o Dinoma, da Tiquinha, os meninos também, todo mundo ligado, que legal. E a Selimar, lá no Imperial. Bom dia, Selimar, ligada com a gente também. Deixa eu botar o áudio dela aqui, meu lugar de era uma Tiquinha aí, peraí, deixa eu já tô pondo o áudio, vamos botar de Selimar também. Bom dia, Selimar. Ô, meu Deus, o mouse garra na tábua aqui, aí ó, deu, ó.
1: Bom dia, Chechel.
0: Bom dia, minha filha.
1: Manda um alô pro Zezé dos Ferreira aí.
0: Ô, Zezé, meu filho.
1: Do Fabiano. Manda, nós tudo estamos mandando um alô pra eles aí, pro pessoal dos Ferreira que tava aqui em Guarapari.
0: Olha.
1: Chegaram de madrugada aí, fizeram uma boa viagem, graças a Deus. Manda um alô pra eles aí.
0: Ah, o Zezé, entregaram o seu Zezé. Você foi no Guarapari, foi temperada, Zezé. Esse Zezé é chique, meu filho. Nossa, mãe do céu, aqui, ó. Legal demais, essa moda aqui eu gosto muito dela, que tem um amigo meu que gosta muito também, é o meu amigo Anderson, já contou, disse que ele foi num cartório para trocar o sobrenome dele, agora não é Anderson Roberto, é Anderson Lima. Ô Tchê, abração pro Tchê, pra Cristina, né, que tá ouvindo a gente, o caboclo prestativo, chega lá, tá sempre com um sorriso no rosto pra atender a gente, com alegria, fica feliz quando eu vou lá. E eu também fico feliz de ver, meu filho, abração você, tá bom? E vai pro Mocate também, que gosta, né, mas a Renata e o Theo, todo mundo ligado. Vai mandar, aí quem gosta muito do programa também, às vezes eu até falo o nome bem pouco aqui, é o Vaíro, meu filho, sogro do Mocate, muito bacana, foi treinador nosso do Garrafão, né? E Vaíro, hein? Abração pra você, bons tempos, né, Vaíro? Pra nós lembrar aqui do Garrafão, né? A turma do Garrafão, chique demais, vou mandar pra todos vocês aí do grupo, tá bom? É importante olhar, né? Não só olhar pra frente, não, tem que olhar no retrovisor, onde eu passei, olha onde eu passei, olha, espia, de onde eu vim, graças a Deus, né? Mas as origens estão em pé, mantendo as origens. Vamos lá, escutinho Gustavo Lima. Com certeza. Quem tem

Hora certinha pra você, 6 horas 49 minutos, Alcance FM. Tocando você gosta de ouvir, nós vamos junto, claro, até a série. O Zizico pediu, nós vamos tocar pra ele. Vou tocar também pra aquele menino lá do Spire, né? O Gabriel, o Guriano, esse tudo gosta dessa música. O Saulinho Cancela, o Zé Rubi, né? Pra todos vocês que estão no seu trabalho aí, opa, você que tá ouvindo nós também, quem tá ouvindo essas linhas que tá ouvindo nós, a Ana Cândida e o Itamar. Ô, Itamar, abração pro Itamar, ligado com nós. Isso, obrigado, Seriamar, pelo carinho, tá bom, querida? Seriamar lá de Imperió tá mandando parabéns pra mim. Isso, vou receber parabéns, eu mandei, isso é muito bom, né? Olá, pro Antônio Lúcio, Zaguinho Antônio Lúcio, Vavá de Petrópolis. Ele é chique, meu filho, é pra ele, ó.

0: Que delícia.
1: Opa, que delícia, ficando por aqui, deixando vocês na companhia do Managó, logo depois do horário político. Deixa um abração carinhoso a todos. E a última de hoje vai em especial aqui pra Nayane, que tá aniversariando hoje. Agradecer mais uma vez o carinho de vocês. Quem não lembrou de mandar abraço pra mim ontem, mandou hoje. Tô aceitando até o final de semana. Parabéns, viu? Que legal, obrigado pelo carinho. É, você tá ficando da explicação, não, viu, gente? É, ser querido pela comunidade é muito bom. Agradecer mais uma vez o carinho de vocês para comigo, tá bom? Que Deus abençoe a vida de vocês, as famílias de vocês, o comércio de vocês, enfim. Um abraço muito especial a todos, tá bom? É a última de hoje. Zé do Campo canta parabéns, muita paz. É o que nós precisamos, né? Vai pra Nayane e pro Celinho da Patrícia. E pra todos vocês que estão aniversariando hoje, nesse dia 8, tá bom? Um abração a todos, tá? Eu volto amanhã, se Deus quiser. E já adquiri amanhã já engrena na semana, né? Aí o bicho já pega a partir de manhã, né? Vamos aproveitar o feriadão de hoje? Aproveitamos o feriado aí com responsabilidade, né? Acho que vou tomar uma breja hoje. Com Deus! Fica com Deus, tá? Eu volto amanhã.

0: Sintonia, continue com a gente.
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0: 7:30.
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4: Bom dia Tocantins, Minas, bom dia Brasil, e onde quer que você esteja curtindo a nossa programação, um ótimo dia para você. Eu sou Raimundo Marangô, chegando por aqui nas ondas da melhor 104,9 Rádio Alcance FM. Vamos juntos até às 11 da manhã com música e informação de qualidade no seu rádio. E para abrir o Bom Dia Cidade, o Gotas de Sabedoria hoje fala sobre empatia. Logo depois tem o melhor da música nacional no Coisas do Brasil, até às 8. Ainda no programa de hoje tem horóscopo, previsão do tempo, túnel do tempo, minuto da saúde. Sua participação a partir das 9, logo depois, muita música até às 11 da manhã, sem intervalo. E você, tá fazendo aniversário hoje, nesta terça-feira? Hoje, dia 8 de setembro de 2026, é feriado municipal na cidade de Tocantins. Então tudo de bom para você, saúde, muita paz, felicidades e muitos anos de vida. É o que deseja toda a família Alcance FM. E você de qualquer ponto da cidade, comunidades rurais, em casa, no trabalho, onde quer que você esteja, com o radinho ligado no Alcance, no 104.9, tá aí também pelas ruas da cidade, me dando uma carona, curtindo a nossa programação, ou me acompanha pela internet no alcancefm.com, RádiosNet, Rádio Box, pelo aplicativo da Rádio Alcance e também pela Alexa. Obrigado pela companhia, pela sintonia e audiência. Vamos juntos até às 11, tá no ar a partir de agora, com apoio do Açougue Esperança, o nosso Bom Dia Cidade de hoje. E você, tenha um ótimo dia, continue na minha companhia e seja muito, mas muito bem-vindo mesmo à nossa programação.
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5: Caros ouvintes, hoje falaremos sobre empatia. Com compaixão alimentamos a piedade, com empatia adquirimos entendimento. Empatia é diferente de compaixão. A empatia envolve escutar, a compaixão implica em reagir. Quando empatizamos com as outras pessoas, compreendemos seus sentimentos sem nos envolvermos com elas. Quando temos compaixão pelos outros, contudo, identificamos-nos com os sentimentos deles a ponto de assimilarmos sua dor. A pessoa empática faz perguntas. A pessoa compassiva pode ser levada a oferecer conselhos e soluções em vez de deixar que os outros cheguem às próprias conclusões. Precisamos nos conscientizar de que não temos que sofrer quando os outros sofrem, mas devemos estar presentes no coração amoroso e solidário. A maior dádiva que podemos oferecer às pessoas que se encontram numa situação difícil é a oportunidade de se expressarem e tirarem suas próprias conclusões, não as nossas. Quando você der consigo na posição de ouvinte empático, simplesmente ouça incondicionalmente com amor no coração, procurando entender os sentimentos da pessoa e também ajudando-a a compreendê-los. Mesmo que você se sinta tentado a concordar ou a dar conselhos, faça, em vez disso, perguntas construtivas, deixando a outra pessoa descobrir a própria solução para o seu problema. Escute os outros como gostaria que o escutassem, com o ouvido sintonizado no que é melhor para eles.
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4: E vamos lá então, agora 7:34, abrindo super bem o nosso Coisas do Brasil de hoje, tem Rita Lee, José.

0: aí, finalizando o nosso Coisas do Brasil de hoje com a RPM, a Cruz e a Espada. Coisas do Brasil fica por aqui, retorna amanhã a partir das 7 da manhã, às 7:30 da manhã, abrindo o nosso Bom Dia Cidade. Agora vamos com a informação na parceria da Alcance FM e Agência Rádio Web. Tá chegando o giro de notícias no Alcance News e eu volto já já com a segunda hora do Bom Dia Cidade de hoje.
1: Olá, este é o Giro de Notícias. Eu sou o Alan Barbosa e você acompanha os destaques do momento. O ministro do Supremo Tribunal Federal, André Mendonça, liberou para julgamento em plenário o relatório da Polícia Federal das conversas entre Daniel Vorcaro e Alexandre de Moraes. Caberá ao presidente da corte, ministro Edson Fachin, deliberar a data e se a discussão será aberta ou pública. Mendonça liberou o sigilo do caso na semana passada. O policial militar de São Paulo, Vinícius Costa Silva, foi preso nesta segunda-feira, investigado por participação no assassinato da esposa, Larissa Morata, de 29 anos. O crime aconteceu em Embu das Artes. A radiologista foi encontrada morta no banheiro de casa no domingo, com um tiro na cabeça. A versão de que ela tenha tirado a própria vida está quase descartada pela Polícia Civil. No Rio de Janeiro, a polícia investiga o caso de uma adolescente de 15 anos que pulou de um carro em movimento para escapar de um sequestro quando voltava da escola no Engenho de Dentro. Imagens mostram a menina sendo abordada enquanto caminhava com a mochila nas costas e também quando ela saltou do carro. A garota sofreu ferimentos leves, mas o sequestrador levou a mochila da vítima. Uma greve de trabalhadores fechou a Torre Eiffel nesta segunda-feira. O protesto foi por conta do afastamento de funcionárias mulheres quando o monumento recebia uma delegação hindu. A limitação de interações com mulheres foi um pedido dos visitantes. De acordo com o sindicato, enquanto a delegação passava, foi solicitado que as mulheres deixassem seus postos de trabalho para que homens pudessem ocupar seus lugares. O desfile de 7 de setembro foi interrompido por conta de tiros em Rondônia. Os disparos vieram de um bar na mesma rua onde acontecia o evento na cidade de Candeias do Jamari. Um homem foi atingido pelo tiro e morreu após ser levado para uma unidade de saúde. O suspeito dos disparos é um policial militar da reserva. Ele foi preso após ter fugido do local do crime. O Giro de Notícias é uma produção da agência Rádio Web.

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1: Olha, bom dia, vamos lá. Entrando na segunda hora do Bom Dia Cidade de hoje, a gente traz Ferrugem, Eu Não Sou de Me Entregar, logo depois tem Lecha e Kevin e o Cris, É Arte, e o primeiro bloco do horóscopo de hoje.

0: E vamos lá agora, 8 e 9, começando aí o horóscopo desta terça-feira, dia 8 de setembro de 2026. Signo regente é Virgem, a estação inverno, 251 dias. Se passando do ano de 2026, estão faltando 114 para finalizar o ano. A lua é crescente. No primeiro bloco do horóscopo, a gente fala para os signos de Áries, Touro, Gêmeos e Câncer. Ariano, olha, comece o dia com o coração mais firme e a cabeça no lugar, hein? Olha, será uma boa combinação para decidir o que estava nublado. O amor, os filhos e projetos autorais ganharão uma atenção especial hoje. Aproveite a fase para se comprometer com seus talentos e fortalecer a posição no trabalho sem pressa, sem aquela pressa de sempre, né? Olha, pegue leve com a família, criatividade está em alta. Touro, a casa e a família serão os pontos de apoio do dia, como o clima mais leve, né? Com o clima mais leve e a sensação de que o chão voltou a ficar firme. Um assunto de alguém próximo que andava sem solução encontrará o tom certo agora. Valerá resolver por dentro o que não precisa de plateia, sem cobrança e sem alarde. Espaços maiores darão maior privacidade e conforto. Gêmeos, conversas de hoje ampliarão possibilidades. Esclareça dúvidas, aprenda algo, promova a união da equipe, brilhe nas reuniões de trabalho. O dia será repleto de novidades e de descobertas. Um grupo ou então uma antiga amizade dará o apoio que faltava para tocar um plano adiante. Valerá aceitar um convite que chegará no fim do dia. Boas notícias pela frente. Câncer, o dinheiro entrará em uma fase mais estável. Você enxergará com clareza o que dará para assumir. O dia trará reconhecimento dos seus esforços e um ganho concreto. Aproveite o dia para negociar valores de forma justa e organizar o orçamento do mês. A determinação e atitudes firmes de agora abrirão portas ali na frente. O que foi perdido poderá ser recuperado. Daqui a pouco, no segundo bloco, a gente fala para os signos de Leão, Virgem, Libra e Escorpião.
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0: E vamos lá, né? Agora 8h17, segundo bloco do horóscopo, a gente fala para os signos de Leão, Virgem, Libra e Escorpião. Leonino, olha, com a Lua e Júpiter em seu signo, você estará autoconfiante, mais visível e com humor no lugar certo. Será um excelente momento para renovar a imagem, se apresentar bem e assumir maior protagonismo. Estudos, viagem ou então um plano que parecia distante ganhará viabilidade. Alguém de fora enxergará o seu valor. Aposte nos planos de expansão. Virgem. Olha, virginiana, o melhor do dia será desacelerar, soltar a imaginação, dar crédito aos sonhos e se fortalecer interiormente. Dívida ou acordo financeiro ganhará solução, com paciência e boa conversa. Uma emoção antiga finalmente se dissolverá. O peito ficará mais leve. Novos começos estarão favorecidos. O sol iluminará caminhos de maior realização. Renove o projeto de vida. Libra. A atividade em equipe será o destaque do dia, com apoio de gente que soma e ótimos resultados. Os relacionamentos ganharão segurança e as conversas ficarão mais francas. Com Vênus em seu signo, será um ótimo período para construir vínculos de confiança, iniciar uma relação ou firmar a que já existe. Entre em grupo. Ventos soprarão a seu favor. Escorpião, o dia trará oportunidades de expansão profissional e financeira. Assuma novas responsabilidades, aumente a exposição e brilhe publicamente. Desta vez você terá estrutura para dar conta das demandas sem se esgotar no caminho. Rotina disciplinada colaborará com o seu sucesso. O corpo responderá melhor ao autocuidado. Reconhecimento pela frente. Daqui a pouco, para finalizar o horóscopo, signos de Sagitário, Capricórnio, Aquário e Peixes. 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
0: 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E vamos lá então, o túnel do tempo de hoje está chegando e a gente traz Fausto Fawcett, né? Do ano de 1987, Cátia Flávia, Godiva de Irajá. Logo depois tem New Kids on the Block, Step by Step, de 1990. Na sequência também a gente traz a previsão do tempo para a região sudeste nesta terça-feira.

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2: No Sudeste, a terça-feira, dia 8 de setembro, será de muitas nuvens com chuva em diferentes pontos da região. Em São Paulo, há a possibilidade de chuva isolada. Na capital, os termômetros variam entre 11 e 24 graus. No Rio de Janeiro, o cenário é semelhante, com instabilidade pontual ao longo do dia. A cidade do Rio registra mínima de 14 e máxima de 25 graus. Em Minas Gerais, a chuva pode ocorrer de forma isolada, principalmente nas regiões Central, Sul, Zona da Mata e Vale do Rio Doce. Em Belo Horizonte, as temperaturas ficam entre 12 e 23 graus. Já no Espírito Santo, são esperadas pancadas isoladas em diferentes áreas. Vitória terá mínima de 19, máxima de 24 graus. As informações são do Instituto Nacional de Meteorologia. Viviane Bessa, o tempo e a temperatura.
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0: Olha, vamos lá então, agora 8h36, finalizar o horóscopo de hoje. Agora tem os signos de Sagitário, Capricórnio, Aquário e Peixes. Olha, Sagitariano, um plano de viagem, curso ou projeto de longo alcance sairá do papel e finalmente ganhará data de lançamento. O ânimo estará bom e o otimismo virá acompanhado de soluções práticas. O amor, os filhos e o que você faz aí por prazer receberão uma atenção especial e decisões de longo prazo. Caminhos abertos na carreira, alcance metas mais altas, prestígio está em alta. A gente fala agora para você do signo de Capricórnio. Olha, Capricorniano, o dinheiro que vem de fora de uma ação ganha na justiça, né? Olha, dinheiro que vem de fora de uma ação ganha na justiça, sociedade ou então de acordo antigo, entrará em fase de solução. A família dará o apoio que você precisa para reestruturações na casa ou negócio imobiliário. Resolva documentos, seguros e assuntos que exigem confiança e discrição. Uma mudança ou reforma ganhará viabilidade. Tudo fluirá bem. Poder está em alta. Falamos agora para você de Aquário. As parcerias estarão em foco. Um acordo finalmente encontrará o tom certo. Alguém importante para você dirá com clareza o que sente ou então o que pretende, se isso mudará o rumo aí das coisas, né? E isso mudará o rumo das coisas. Aproveite para conversar sobre o que ficou parado no ar, sem enrolação nem medo da resposta. Um contrato ou combinado ganhará forma. Casamento e associações estão em alta. Finalizando o horóscopo de hoje, a gente fala para você do signo de Peixes. Olha, pisciana, o trabalho fluirá com tranquilidade. Você conseguirá tirar da frente o que vinha se acumulando ou então fechar nova proposta e se estabilizar. A saúde responderá bem aos cuidados simples que vão do sono à alimentação. E a hora de parar, hein? Olha, aproveite. Aproveite aí esta fase para organizar as contas e enxergar com honestidade por onde o dinheiro escapa. Poder de conquista está em alta. Assim a gente finaliza o horóscopo de hoje, que retorna amanhã a partir das 8 da manhã aqui no Bom Dia Cidade. Daqui a pouquinho tem o Minuto da Saúde, falando hoje sobre saúde cardíaca, logo depois da sua participação na Parada do Ouvinte.
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0: Vamos lá então, sequência final da segunda hora do nosso Bom Dia Cidade desta terça-feira. A gente abre com Gustavo Lima e Luiz Fonsi.

0: aí, fechamos a segunda hora do nosso Bom Dia Cidade desta terça-feira com Alexandre Pires, Barulho do Foguete. Agora vamos com o Minuto da Saúde, hoje falando sobre saúde cardíaca. E olha, liberado o telefone fixo, né? 3574-1626, WhatsApp da Rádio Alcance também, 32-3574-1626, para você pedir a sua música, mandar para quem você quiser, participando aqui da Parada do Ouvinte, que chega já já, hein? Entre 9 e 10 da manhã, você participa aqui da nossa programação. Vamos agora com o Minuto da Saúde e eu volto já já com a Parada do Ouvinte.
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2: Mais de 78 mil brasileiros perderam a vida em decorrência de doenças cardiovasculares apenas nos primeiros meses deste ano. O dado é da Sociedade Brasileira de Cardiologia. Os principais fatores de risco são bem conhecidos: hipertensão, diabetes, obesidade e sedentarismo. Mas há um outro, menos conhecido e também perigoso: as doenças bucais. É o que explica o médico cardiologista Tiago Germano.
3: Anteriormente se falava muito a respeito, né, da endocardite, né, que é uma infecção causada, né, nas válvulas cardíacas ou no tecido cardíaco, provocado principalmente por bactérias provenientes da boca. Isso já era muito sabido. Agora, o que vem de novidade é a correlação também com doenças bucais, né, principalmente a gengivite, associada à inflamação e desencadeando processos inflamatórios que vão atuar ali e aumentando a incidência de infarto.
2: Pessoas com doenças periodontais apresentam maior risco de desenvolver problemas cardiovasculares por conta da inflamação crônica provocada pela infecção bucal. O médico cardiologista alerta para que as pessoas com cardiopatias fiquem mais atentas.
3: Essas infecções, principalmente ali a gengivite, cárie dentárias, as endodontias também, elas podem produzir toxinas ou mesmo a própria bactéria, aproveitando dessa baixa imunidade, essa baixa resposta, né, imune do paciente, e migrar para o tecido cardíaco, artérias, né, válvulas cardíacas, o próprio músculo cardíaco, e ali causar inflamação. E se naquele paciente ali ele tiver já uma condição clínica, por exemplo, uma placa aterosclerótica numa artéria coronariana, esse processo inflamatório aumenta a atividade ali plaquetária, adesão plaquetária, acaba contribuindo para a formação ali do trombo, instabilidade desse trombo e um evento cardíaco que pode ser um infarto agudo do miocárdio.
2: A orientação é ficar atento a qualquer anormalidade na boca e procurar um dentista. A visita regular a esse profissional ajuda na prevenção das doenças bucais. O conselho para os odontólogos é incluir a saúde cardíaca no checklist do paciente, principalmente antes de procedimentos mais invasivos. Agência Rádio Web de Brasília, Alan Barbosa.
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3: 9:16.
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Olha, vamos lá então, agora 9h17, começando aí a parada do ouvinte de hoje. O pessoal tá aproveitando bem aí o feriado para dormir até mais tarde, não é? É, ninguém quis participar hoje aqui da programação. Enquanto o pessoal não participa, a gente vai ouvindo muita música, não é isso? Olha só, se você quiser ouvir a música, não deixa ele lá pro finalzinho. Se chegar no finalzinho, a gente já tem as músicas programadas aqui, não iremos colocar a música no ar, beleza? Terminando aí a parada do ouvinte às 10 horas. E vamos lá então, hoje, terça-feira, dia 8 de setembro de 2026. Hoje é Dia Mundial da Alfabetização. E claro, fazendo aniversário hoje, recebendo os parabéns da Rádio Alcance, a Nayane, bem-vindo, e também o Celinho da Patrícia. A vocês, e você também que está fazendo aniversário hoje, nós não temos o nome na lista. Tudo de bom, saúde, muita paz, felicidades e muitos, muitos e muitos anos de vida é o que deseja toda a família Alcance FM.

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0: Eu vou atender agora o pedido da Dona Maria. Dona Maria aqui do bairro Teixeira de Mello, ela pediu o Agnaldo Timóteo, tá mandando aí pra toda a sua família, pra mim, pra minha família, pra todos nós aqui da Rádio Alcance. Ela manda também pra todas as amigas, pessoal que gosta aí do Agnaldo Timóteo, gosta da música, e também para todos os ouvintes e aniversariantes de hoje. Bom dia, Dona Maria, obrigadão aí também pela audiência, pela participação. Vamos lá, de Agnaldo Timóteo.
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Olha, vamos lá então. Agora eu vou atender o pedido da nossa amiga Ziane. A Ziane ali do bairro Boa Vista, ela pediu Maria Passa à Frente e tá mandando aí pra toda a sua família. E... vamos lá, vamos lá. Manda pra sobrinha externa que tá fazendo aniversário hoje. E também pra toda a família. E toda a família mandando aí pra Esther. É isso aí. Pedindo aí que Deus a abençoe sempre. Valeu, Ziane. Um abração. Muito obrigado também pela audiência, pela sua participação. E parabéns aí pra Esther, né? E vamos lá. De música, agora é Padre Marcelo Rossi com Gustavo Lima.

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1: Aí, Rádio Alcance, agora 9h32, até às 10, você pode pedir a sua música, mandar para quem você quiser, participando aqui da nossa programação. Atendendo agora o pedido da Dona Sininha ali do Boa Vista, ela pediu a música e ela pediu para curtir, gosta muito da música e tá precisando aí de palavras de carinho, não é isso? Dona Sininha, bom dia, muito obrigado aí pela participação, pela audiência, um abração para a senhora, tá certo? Tudo de bom. Ela pediu a música, mandando aí para todas as amigas, para toda a sua família, para mim, para todos nós aqui da Rádio Alcance. Valeu, Dona Sininha. Um abração e muito obrigado aí mais uma vez pela participação. E a gente vai lá pro ano de 1979. Palavras de carinho. Pedido aí da Dona Sininha com Carlos Alexandre. Bom dia mais uma vez, Dona Sininha.
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0: Olha, vamos lá, continuando por aqui, agora mandar um abração aí pra nossa amiga Lu, né, a Luziette. É, Luziette faz de tudo, né, faz e acontece, né, Luziette. Bom dia, Luziette, brigadão aí pela audiência, pela sua companhia também. E vamos com o pedido aqui, continuando, né, tá chegando o pedido aqui do Valinote. O Valinote pediu Eduardo Costa, em nome de Jesus. Mandando aí para todos os ouvintes e aniversariantes de hoje. Valeu, Valenote. A gente que agradece aí sua participação. Vamos lá então com Eduardo Costa.
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0: Tá aí, você na melhor, 104,9 Rádio Alcance FM, com você, onde você estiver. Atendendo agora o pedido da nossa amiga Marise Cremonese, lá em Juiz de Fora, lá não é feriado. A Marise acordou cedinho e já pediu a música. E claro, ela pediu uma pra recordar, não é isso, Marise? Fala aí, bom dia!
1: Bom dia, Raimundo. Bom dia para todo mundo que já acordou e está aí ligadinho na Rádio Alcance FM. Aqui é a Marise Cremonese.
0: Ô,
1: Raimundo, manda para nós hoje aí, querido. Tudo Outra Vez com Belchior. Manda para Luzia também, lá pro, do Beija-Flor, tá bom?
0: Tá certo.
1: Querido, beijo no seu coração. E, ó, 6h10, eu tô aí, hein?
0: Isso, sem parar, né? A Marise é assim, sem parar. Beijão, Marise. Obrigadão aí pela audiência também, pela sua participação. Vou mandar um abração também para nossa amiga Luzia, né? Luzia hoje não participou aqui da programação, mas tenho certeza que tá ouvindo e vai recordar, né? A Luzia também gosta de recordar, e essa é do ano de 1979. Olha, quem gosta do Belchior também é o Juninho ali na Criação de Raça. Tá ouvindo a Rádio Alcance e vai ouvir Belchior agora, né? Tudo Outra Vez.
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Vamier. Um abração para você, Shirley. Obrigadão aí pela sua companhia, pela sua audiência. Uma ótima terça-feira. E vamos lá, vamos conferir. Aqui na Parada do Ouvinte, Adriana Calcanhoto. Devolva-me.

0: aí, agora 9h49, chegando já no finalzinho da parada do ouvinte. Eu vou atender agora o pedido da nossa amiga Deise. Vamos lá, pedido da nossa amiga Deise ali do bairro Grama. A Deise pediu a música aí, Muriel Alves, né, morena do cabelão preto. Bom dia pra você, Deise, um abração, brigadão aí também pela sua audiência, pela sua participação. Ela tá mandando aí pra mãe, né, a dona Maria, e também pra mim. Valeu mais uma vez, Deise, a gente agradece aí a sua participação. Abração pra você, vamos lá com Muriel, né, Muriel Alves, morena do cabelão preto.
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0: Manda essa aí também pra nossa amiga Júcia, aqui no bairro Teixeira de Melo, não é isso? A Júcia tem um cabelão preto também, tá curtindo aí a 104,9, já pediu a dela, já tem a sua, Júcia.

0: Olha, vamos lá então. Agora tem um pedido da nossa amiga Jússi, aqui do bairro Teixeira de Melo. E a Jússi pediu lá o Ana Prado. É, confia em mim. Confio. E ela tá mandando aí para os pais, né? Dona Maria de Lourdes, seu Jerônimo. Também manda para Letícia, para Gabi, pro Benício. Um abração aí pro Benício. Benício pediu aqui Café e Amor já depois dessa. Tá bom, Benício? Pra gente finalizar aí parada do ouvinte de hoje, hein? Olha, a Ju está mandando também para mim, para todos nós aqui da Rádio Alcance, claro. Ela manda também para todos os ouvintes e aniversariantes de hoje. Ô Jússi, um abração para você. Muito obrigado aí também pela audiência, pela participação. Beijão e vamos ouvir a música aí da Lauana Prado, participação de Donato. Confia em mim.
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0: aí, Rádio Alcance agora 9h57. É, isso aí é o pedido da Jussi, né? Aquela que dá a vida por um beijo. Tá pedindo mais beijo aqui também, né? Olha, vamos lá, tá chegando pedido aqui do nosso amigo Benício. É, netinho Benício vai falar agora, né? Netinho da nossa amiga Jussi. Fala agora, Benício.
1: Bom dia, meu amor.
0: Bom dia.
1: Quero ver café e amor.
0: Tá certo.
1: Pra titia, pra tibaquinha e pra mamãe e pra vovó.
0: Claro, valeu, Benício, um abração, muito obrigado aí também pela sua audiência, pela participação, finalizando a parada do ouvinte de hoje, é, Café e Amor, pedido aí do Benício, tá mandando pra vovó Jussi, que tá na sintonia da Rádio Alcance, vai pra você, Jussi, Café e Amor, Gustavo Lima.

0: manhã desta segunda, 7 de setembro, feriado nacional da independência do Brasil, aconteceu por todo o país uma série de desfiles cívico-militares em menção à data. Em Brasília, a cerimônia reuniu o presidente Lula e os presidentes do STF, Edson Fachin, do Senado, Davi Alcolumbre, e da Câmara, Hugo Mota, que ficaram lado a lado. O evento teve como temas a soberania nacional, o combate à violência contra as mulheres e a Copa do Mundo Feminina de 2027, com participação de tropas das Forças Armadas e de ministros do governo. Em meio ao período oficial de campanha, a data ganha ainda mais simbologia e pode ser utilizada para fins eleitorais pelos candidatos diante do forte valor simbólico de patriotismo e defesa da soberania que traz atrelada a si. É o que explicam os cientistas políticos Bruno Schaeffer e Benedito Tadeu.
1: A independência significa várias coisas e esses significados eles estão sempre em disputa e podem ser apropriados por diferentes atores políticos. Logo, é uma data muito estratégica. O que talvez tenha se modificado mais recentemente, no caso do Brasil, em outros países também, né? Essa a apropriação da bandeira, dos símbolos nacionais por um campo político.
2: É isso que se espera, na verdade, essa construção da soberania nacional, a construção de um país que acolha seus filhos, acolha seus cidadãos, que dê oportunidade de vida digna. Esse é o fundamento, esse é o objetivo primordial e fundamental, né, da política.
0: Em um ano marcado pela intensa disputa eleitoral, o 7 de setembro ultrapassa o caráter cívico da celebração e também se torna um espaço de disputa de narrativas. A utilização de símbolos nacionais por candidatos pode influenciar a forma como diferentes grupos do eleitorado percebem a campanha. Agência Rádio Web, produção e reportagem, Joyce Santos.

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1: Olha, bom dia. Confirmando a hora certa para você, agora 10h09, nós estamos entrando na quarta e última hora e também reta final do Bom Dia Cidade desta terça-feira, feriado municipal, dia 8 de setembro. 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
1: Olha, vamos lá então, agora 10h11. E a gente coloca ponto final no nosso Bom Dia Cidade aí, deixando você com uma super sequência até às 11 da manhã. Lembrando que a partir das 11 tem Luiz Carlos Pitt, Jornal e Esporte. E a gente abre essa sequência com João Neto e Frederico, participação de Murilo Rufi, Porque Eu Presto. Olha, valeu aí, brigadão pela companhia, pela sintonia. Um abração, continue aqui na programação da Rádio Alcance e amanhã, se Deus quiser, a gente se encontra a partir das 7h30 da manhã, logo depois do horário político, com mais um Bom Dia Cidade. Um abração, até lá, tchau!

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1: Que é isso?
0: Sabe o Mário, né?
1: Baile do Mário?
0: Tá ligado no Mário,
1: né? Gustavo?
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1: O Brasil registrou quase 3 milhões de tentativas de fraude de identidade no primeiro semestre do ano. Os dados do mapa da fraude da Serasa Experian apontam aumento de 32,9% em relação ao mesmo período do ano passado. Na prática, significa que, em média, a cada 5,5 segundos no país, uma tentativa de fraude foi identificada. Entre os setores mais atingidos estão bancos e cartões, meios de pagamento e serviços como telefonia. Segundo Rodrigo Sanches, diretor de autenticação e prevenção à fraude da Serasa Experian, o golpe pode começar antes mesmo da abertura de uma conta, da realização de um cadastro ou da contratação de crédito.
2: Isso mostra que a pressão dos fraudadores já começa na entrada da jornada digital. Se uma identidade falsa ou dados de terceiros passam pelo cadastro, o criminoso pode acessar diferentes produtos e serviços. Por isso, a validação de identidade, já no primeiro contato, se tornou uma etapa fundamental de proteção.
1: Segundo o levantamento, as tecnologias antifraude evitaram prejuízo de mais de 3 bilhões de reais no período. Diante desse contexto, a recomendação é que o consumidor fique atento ao compartilhar informações pessoais, como documentos, senhas e códigos de acesso.
2: Para o consumidor, a proteção começa antes do clique final. Manter celular, documentos, cartões protegidos, senhas fortes, evitar links suspeitos e nunca fornecer códigos ou senhas fora de canais oficiais são alguns dos cuidados essenciais antes de fazer uma compra ou um registro neste mundo digital.
1: O levantamento também mostrou que as fraudes de identidade não estão concentradas entre as pessoas mais velhas. A geração Z lidera as ocorrências com 28,5% dos casos, seguida pela geração X e pelos millennials, podendo estar relacionado à maior presença dos jovens no ambiente digital. E as datas comemorativas também exigem atenção. No primeiro semestre, o Dia dos Namorados apresentou o maior risco de fraude, seguido pelo Dia das Mães e pelo Ano Novo. Mais informações sobre o levantamento estão disponíveis em serasaexperian.com.br/mapa-da-fraude. Agência Rádio Web, produção e reportagem, Bruno Moreira.

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17: 11:06.
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Alô, amigos e amigas, estamos começando aqui pelo alcance hoje, terça-feira, né? Terçou pra galera. O programa Jornal Esporte, o seu melhor programa da hora do almoço. Ontem a gente ausentou de Tocantins, não apresentamos o programa, mas hoje a gente vai apresentando o programa com a participação normal do Augusto da Silva Pinto Neto, comentando a terceira rodada do Campeonato Regional. O Itararé faltou um pouquinho para ganhar um 10 lá em Rio Pomba, no último lance do jogo. Tomou gol de empate, uma ducha fria, né? São um empate com sabor de derrota. Daqui a pouquinho a gente fala sobre isso, sabe por quê? Porque em circunstâncias normais, um empate com o Pombense lá não é um bom resultado. É um bom resultado. É que o time perdeu em casa. Estava ganhando 3 pontos fora de casa. Estava recuperando, né? E, no entanto, deixou escapar, baixou as linhas, não jogou mais depois que fez o segundo gol. Só deu chutão, só ficou se defendendo e tomou aquele castigo que vem a cavalo, né? Tomou o gol aos 51 minutos, faltando 1 minuto para acabar o jogo. E o time deixou escapar um ponto precioso lá, 2 pontos preciosos, né? Porque estava faturando 3 pontos. 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
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A temperatura em Tocantins está 19 graus. Velocidade do vento, 8 km por hora. Umidade relativa do ar, 84%. A probabilidade de chuva, 30%. Vamos com os destaques do programa nesta terça-feira.

0: É, rapaz, faltou pouquinho pra ganhar um 10, o Tubarão. Tava vencendo por 2-1 a 51 minutos do segundo tempo, já nos acréscimos. Um chute de fora da área leva o Palmeiras ao empate e o Tubarão fica com apenas um ponto. Estava pertinho os 3 pontos. Time abaixa demais as linhas, chama o Palmeiras para cima e é castigado. No Alto da Serra, o empate, o equilíbrio entre Nacional e Montaiês, 1-1. Dorense confirma a boa fase, bate núcleo em São João por 3-1. Futebol profissional, Campeonato Brasileiro, tem novo líder, Flamengo. Passou Palmeiras. Hoje tem Libertadores da América e Copa Sul-Americana.
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0: Muito bem, sequência do programa Jornal Esporte, hoje terça-feira, vamos trazer o Augusto da Silva Pinto Neto, a gente não apresentou o programa ontem. É, Augusto, três rodadas do Regional, ainda bem indefinida a classificação, mas a gente tem que ressaltar aqui na classificação por pontos ganhos, os três primeiros colocados já jogaram três vezes, daí para baixo duas vezes. Cada um, aliás, o último colocado três vezes. Tem quatro times que jogou três vezes, né? E Augusto Pinto Neto, bom dia, meu querido.
1: Bom dia,
0: Cris.
1: Bom dia, Vitor Alcântara. É isso aí, Cris. É, mais uma rodada importantíssima aconteceu nesse final de semana, né? Um equilíbrio, você visto o equilíbrio aí, né? O equilíbrio das equipes, né? Palmeiras 2, Itararé 2, Núcleo 1, Estadistuano, Itorense 3 e o Nacional 1, Montanhês 1 também, né? Você verifica, você veja que os times visitantes estão propondo o jogo e saindo para frente, não estão ficando atrás, não. O Nacional, Montanhês saiu ganhando 1-0, o Itararé sempre na frente, 1-1, 1-0 e 2-1. Quer dizer, o equilíbrio é forte, as equipes estão se equiparando muito. E está acontecendo os resultados normal, né? Que é empate, não, empate já aconteceu. Já aconteceu um absurdo dessa com o Itararé, no último minuto, fazer aquele gol lá, né? Que já era uma vitória praticamente consumada, mas você vê que o time do Palmeiras é muito forte, né? Muito forte. Muito. Já vai crescer muito nesse campeonato aí.
0: É verdade, velho. E vai pegar o núcleo agora no terceiro jogo dele. O núcleo, ou ele ganha, ou ele faz que nem o Araquém só ano que vem, né? Ficou difícil pra ele.
1: O Nuke hoje é aquele time que vai ficar na balança para todos os times, né? Quem perder ponto pro Nuke, você pode ter certeza que vai ficar meio atrás, porque agora eu acredito que desses sete times aí, seis estão disputando vaga. O Nuke já está tirando o Nuke, mas não sei que o Nuke passa a ganhar. Se ganhar os seis jogos, fizer nove pontos, está sem chance a gente pescar ainda no quarto lá, terceiro. Dá a possibilidade, né? Muito, muito remoto, eu acho aí, pela formação das equipes que estão se apresentando no campeonato, né, Pedro? E as equipes muito fortes, ninguém está vindo para brincar, todo mundo está vindo para ganhar. E aquele negócio, né? Cada ponto conquistado agora, e principalmente fora de casa, daqui para frente será essencial, principalmente fora de casa. Então, pela aparência que a gente está falando das seis rodadas aí, né? Seis times agora disputam quatro vagas, né? Já que eu tenho visto que o Núcleo está meio aquém da expectativa do torcedor, e o Núcleo não é de mudar, né? O Núcleo, o Ailton mantém aquele projeto dele lá, né? Constante lá com o seu time até o final do campeonato.
0: É verdade. Ô Augusto, o jogo em Rio Pomba, acompanhando o jogo equilibrado, grandes jogadores que vieram para o Pombense e também para o Itararé, proporcionou um espetáculo assim a par, sabe? E quem ouviu a transmissão, eu trabalhei pela Rádio Jovem Rio, do Paulo Paiva, você ouviu a transmissão, você sentia que o jogo estava pegado, né? E no segundo tempo, o Itararé ganhou um pênalti, houve uma penalidade em que o beck do Pombense abriu a asa. Augusto, aquela história, né, Augusto? Você sabe, aquela história. O juiz não titubeou. Aí o camarada virou pra mim, só pediu, mas não tem VAR. Não, mas ele viu, aí. Tá fichinho ali. Ele viu e marcou na hora. E bem pênalti, né? E aí o Pombense mandou no jogo. A partir daí, o Itararé baixou as linhas. E no que baixou as linhas, tomou o gol do tiro de misericórdia. O último chute do Pombense no gol. E o goleiro tinha pegado tudo. Augusto, a classificação por pontos ganhos, a gente percebe que o Dourenço vai se destacando com 7 pontos, Nacional e Montanhês são o segundo colocado com 5, e que folgou o Social com 3. Como é que você vê o número de partidas? Por exemplo, o Dourenço já fez 3, o Montanhês já fez 3, o Nacional já fez 3. Aí nós temos aí a turma de dois jogos, o Social, o Itararé e, aliás, o Dourenço fez 3 também, o Industrial, o Itararé aliás, o Núcleo fez 3. Então, o Industrial, Social, Itararé e Pombense jogaram duas vezes.
1: Tem que evoluir ainda, né? Tem que evoluir. Tem que, como foi falado aí, né? A rodada foi muito movimentada e equilibrada, né? E a presença de público também está sendo essencial também. O time mandante está colocando torcedores no seu campo para dar aquela pressão, igual já aconteceu nesse jogo com o que você sempre presente lá, né, com o Pombiense. E deve ter acontecido também lá com o Nacional, com o Senador, com o Montanhês. O Montanhês saiu na frente, depois o Nacional partiu para cima, procura do empate até mesmo da vitória, né? Quer dizer, dentro de casa, os times têm que se manter e não perder. A oportunidade é não perder para manter pelo menos a pontuação de empate, porque o equilíbrio é muito forte nesse campeonato aí. É, nós estamos vendo aí a evolução do Dorense, está vindo na mesma tacada do ano passado.
0: Do ano passado.
1: Invicta 13 jogos, ano passado ele não perdeu, ele perdeu o campeonato nos pênaltis. Quer dizer, ele está forte ainda e reforçou seu time.
0: E a gente tem que registrar que o Dorense manteve a base, né?
1: Manteve a base, reforçou. É essencial que eles reforçaram o time. Estão querendo, dessa vez agora, estão querendo chegar para perder, não. Estão querendo chegar para ganhar.
0: Tá certo. O resultado, por exemplo, o resultado. Você deu 50-50 lá em Senador Nacional e deu 50-50, 1-1. Né? Você deu favoritismo apesar do mando de campo do núcleo ao Dorense, deu Dorense. E me parece que você deu 50-50 lá no Palmeiras.
1: Também.
0: Aí deu 50-50. Agora, mais um jogo que chama muita atenção, viu? Os times, o campeonato tá muito equilibrado, não dá pra você cravar. Ah, mas o Dorense tá na frente, ele tá na frente com 7 pontos, mas ele pegou o núcleo, que é o, como você disse, tá destoando até dos sete participantes, quem tá destoando é o núcleo.
1: É o núcleo. Aí você vê que a próxima rodada, né, a quarta rodada, né, o jogo vai ser todos os domingos também, né, não deu muita esse com o Dorense, esse é o jogo, jogo de invictos, né, no campeonato, nesse campeonato, podendo valer a liderança ali, teremos o Pombense com o núcleo, que o Pombense às vezes agora pode se colocar até mais à frente agora.
0: Se ele ganhar, vai a 5 pontos.
1: Sem ganhar, mostrando que sua equipe dá para vencer, que conseguir a primeira vitória também, né? E o Tararé lutando com o Social, né? O Tararé.
0: O Itararé, Augusto, tem 6 pontos em casa agora. O Social e o Montanhês. Ele tem que fazer os 6 pontos. Eu comentava com alguns colegas, alguns amigos meus. Nas circunstâncias normais, um empate lá em Rio Pomba não é um mau resultado.
1: Nunca.
0: Não é um mau resultado. É que o Itararé estava levando os 3 pontos. Deixou escapar no último chute ao gol. Os 3 pontos, quer dizer, os 2 pontos foram escapados no último minuto. Mas em condições normais, um empate com o Palmeiras lá em Rio Pomba é normal.
1: É normal. Você vê que o Palmeiras veio de um empate dentro de Evalha, né?
0: Dentro de Evalha.
1: Forte equipe do Montanhês também, que não tá pra brincadeira não, Pete. Quer dizer, é um campeonato muito equilibrado. Nós teremos aí domingo agora o Itararé Social. É um jogo que merece a atenção do torcedor de Itararé, que não pode deixar sua equipe pra trás, não. Porque uma vitória de Itararé já coloca o Itararé lá na frente lá.
0: E vai pra quatro.
1: O Social vem na sua evolução, né? Conseguiu essa vitória em cima do Nuco, né? Que não perdeu o ponto pro Nuco. Quer dizer, agora tá um pouquinho ali avantajado. E se ganhar do Itararé também, vai ir na frente lá. E você vê que o Social é um time recheado de jogadores da Moraes, né? Quer dizer, o pessoal não está ficando para trás lá também em questão de contratações, não. Vai ser mais uma rodada muito decisiva para o campeonato regional. Será a quarta, né? Já agora já mais de 50%, né? E aquele negócio, né? Vamos correr atrás agora, se perder ponto agora, já começa a pesar na balança agora.
0: Agora a calculadora tem que funcionar.
1: Tem que funcionar.
0: A calculadora começa a funcionar a partir de agora. Já estão fazendo o número de jogos, né? Que automaticamente quem jogou 3 vezes tem mais condição de ter mais pontos de quem jogou 2 vezes.
1: Você vê que o Nacional agora vai ficar parado, né? O ponto dele tá parado, vai folgar nessa rodada aí.
0: Tá parado com o sim.
1: Vai folgar na rodada, né?
0: Olha bem como é que são as coisas, Augusto.
1: A pontuação dela,
0: olha bem, o Pombense pode igualar a pontuação do Nacional se ganhar do núcleo. E o Itararé pode encostar, se ganhar do Social, pode encostar nos dois.
1: Também.
0: 5-4. Aí fica reservado o resultado da Indores.
1: Em 2.
0: Que é muito provável, que é 50-50.
1: É, Montanha de Florença é aquele jogo também que vai ser pau com fio comigo, né? Quer dizer, vai valer até a liderança, vai valer a liderança do campeonato ali.
0: Vai brigar, vai brigar.
1: Né?
0: Exatamente. Se o Montanha ganha, ele pula para primeiro.
1: Exatamente. E o Dorento ganhando também já consegue manter ali da liderança.
0: Né? Ou empatar.
1: Até a sétima rodada lá, todos já terão os seus jogos confirmados. Né? O Dorento, na sétima rodada, não vai jogar. Quer dizer, ele já vai poder terminar o campeonato já classificado.
0: É verdade.
1: Ele já na briga com os outros.
0: Não vai jogar.
1: Ele já na briga com os outros.
0: Ele é o último a folgar e o Montanhês é o penúltimo a folgar.
1: E o penúltimo a folgar.
0: A folgar.
1: A briga vai ser muito forte até na última rodada. Aí vão ter muitos jogos bons aí. Os dirigentes no medindo esforço para a contratação, né? O torcedor marcando presença e dando esse auxílio, né? Em verba, né? Porque precisa também os dirigentes e o campeonato seguindo, né? E vai ser uma rodada muito trabalho equilibrada no final de semana aí. Pelo só apenas o Palmeiras fica pela vantagem de jogar ainda delicada contra o núcleo. Mas você vê só que Palmeiras e o Pombo e São João também são uma reixinha também, né? Mas é aquele negócio, né? O Ayub sempre mantendo aquele seu projeto, né? Jogadores estão sendo mantidos, né? Eu acredito que o Palmeiras vence o jogo. Mas é aquele negócio, né? Jogo e jogar.
0: E
1: outra alerta que eu fiz ontem, eu estava sendo o dirigente da liga aqui, o Parque, é com relação à última rodada. A última rodada está marcada para 4 do 10. E 4 do 10 é a eleição, né? Quer dizer, não pode ter essa rodada. Já estão discutindo já, vamos passar só para outra semana vindoura, né?
0: Uhum.
1: Para já falar de uma vez, para não ter aquela. No último rodada, ter aqueles comentários, né? Que desnecessário para o campeonato cair tão bem.
0: É verdade, é verdade. É, o campeonato está indo de vento e popa, tá legal, tá bacana o campeonato. Tá muito bacana o campeonato, hein, Alonso?
1: Isso, muito bacana, a imprensa dando cobertura, a mídia dando cobertura, isso aí, todo mundo sabe, lá de cá, a imprensa de Rio Pombo, lá de lá, o pessoal da UFTV de Guidoval, lá de cima, lá tem o pessoal lá de Canaã dando cobertura do campeonato, quer dizer, o pessoal de Ubaque que está deixando até desejar, né, esses campeonatos, porque eles não podem ser sempre para junto do campeonato, junto com o time de Ubaque, isso que é o problema, né, gente? Então,
0: isso
1: que tem que dar uma colaboração maior na divulgação. Transmitir jogo, tem de bar, pelo menos, né? É aquele negócio.
0: É, quem
1: que
0: serve? Vida. Montanhense Dorense em Ervalha, 10 horas. Pombense Núcleo, 10 horas. Em Rio Pomba. Itararé e Social, 10h30, domingo aqui. O bicho vai pegar, o couro vai comer. Vai pegar mesmo, porque é jogo decisivo. É bola única. É.
1: Torcer para não dar Deus sabe para dormir, que chuvão que caiu na região aqui.
0: Verdade,
1: E talvez, achei até que ia dificultar um pouco as ações das equipes. Não, mas não, o jogo foi tudo normal, cada um correu até do seu resultado e tivemos aí esse equilíbrio e a chegada está sendo muito forte para a classificação dos quatro para esse campeonato regional.
0: Augusto, Brasileirão tem novo líder, Flamengo.
1: Sim. Você já esperava, né, Tite? Depois que o Palmeiras está dando, cada rodada que o Palmeiras joga aí é o resultado para trás, né? Em vez de confirmar a sua liderança, ele foi para trás, né? Uma rodada com resultados normais, né? E a confirmação agora, como já é esperado, né? Da liderança do Flamengo com a vitória sobre o Remo e o empate do Palmeiras com o Botafogo, né? O Fluminense venceu o Vasco 1-0 no sábado, né? Acabou com aquele negócio de freguesia, né? E colocou o Vasco em dificuldade. O Vasco está dando atenção à Copa Brasil e à Sul-Americana, e essa pontuação que ele está tendo no Brasileirão não está correta para o Vasco da Gama.
0: Não, tá bom, não.
1: Está dificultando, tá bom, não.
0: Ele não larga a zona de jeito nenhum.
1: Nós tivemos o Bragantino, né, perdendo dentro de casa pelo Bahia. O Bahia evoluiu, né, 3-2 venceu. O São Paulo ganhou do Atlético, levou um time reserva lá para manter o time que perdeu. O São Paulo saiu um pouquinho fora da crise do rebaixamento. O Curitiba perdeu pro Mirassol estava lá atrás, foi galgando, já tá aí fora da repescagem, do rebaixamento já. Quer dizer, tá evoluindo, né? Tivemos também o Cruzeiro vencendo o Atlético Paranaense 3-1, correndo atrás da quarta posição. O Internacional, por sua vez, perdeu para o Santos 3-2, Internacional e Grêmio. Tá um problema sério pro Sul lá, tá? O Grêmio perdeu por Vitória por 1-0, né? Quer dizer, são resultados que o torcedor lá do o Gaúcho está muito aquém lá, já praticamente entregando as favas. Mas existe o campeonato ainda, tem 12 rodadas confirmadas aí, né?
0: Verdade.
1: Eles podem sair fora, mas ninguém que estão indo perdendo o jogo dentro de casa. e não ganhando o jogo fora, o Grêmio consegue um jogo fora, né? Você fez, você vai fazer um pontinho fora, ele não consegue, né? Nesse negócio, o Remo, por sua vez, perdeu pro Flamengo por 1-0, né? Aquele resultado que já era normal, né? O Botafogo e Palmeiras, houve um empate, né? E o Corinthians também com Chapecó tá vindo devagarinho, já tá 6 pontos do 18º, daqui a pouco tá 8 pontos do 17º, e vai chegando, e vai ficar com o Internacional na próxima rodada. O importante é Israel, ganhar no Internacional dentro de casa, e vai começar a querer a vaga dele.
0: É lá em Chapecó.
1: Quer dizer, tá muito... O equilíbrio na frente do Palmeiras para mim ainda vai ser constante, né? Isso vai ser constante, né? Ali no meio do campeonato Fluminense Atlético ali, correndo atrás, Bahia e Cruzeiro, né? Da posição para a Libertadores, os rebaixados aqui é perigo, né? Vasco, Internacional, Remo, Chapecó, o Grêmio, né? O Mirassol escapou um bocadinho, o Vitória escapou também, o São Paulo escapou, o Botafogo tá na batida da lata também. E o Corinthians também está numa situação ali que a quarta derrota deles aí não pode ficar perdendo, não. Daqui a pouco não vai ter tempo de recuperar também, não.
0: É, Sul-Americana hoje, Libertadores da América, Fluzão joga hoje.
1: É, o Fluzão joga hoje, é só falar, ressaltar, Pete, o nosso Uberlândia, time mineiro.
0: Isso.
1: O primeiro jogo da decisão da Série D ontem.
0: Ganhou, né?
1: Na Lagoa, gol de CSA de 2-0. Vai jogar dentro do jogo de volta no Parque Sabiá, e se conseguir o resultado, vai ser campeão da Série D, que é um feito importantíssimo pro futebol nosso.
0: Pro Mineiro. Salve Uberlândia!
1: Salve Uberlândia, com certeza.
0: Salve, Belante.
1: E outra coisa também que eu vi nesse campeonato, tem visto o campeonato, visto essa regra do futebol aí, a 5 segundos, 10 segundos aqui, o juiz está na morosidade para levantar o braço para dar um segundo, porque ele fica quase 5 minutos e não faz posição, ele não dá posição.
0: É,
1: a regra está na mão dele, ele não consegue dar posição, é impressionante.
0: É verdade.
1: Eu não entendo isso. O Vasco joga com ele, ele tem um lance do Remo, não é falar que o Flamengo mereceu o visual, merecidíssima. Mas teve um lance do Remo com o Flamengo lá, com o atacante do Remo, deu um chutão pra frente pra ele lá, que o Beck do Flamengo foi correr atrás dele e escorregou. Quer dizer, o juiz deu falta, o cara ia chegar na cara do gol, quer dizer, aquele negócio, eles viram no VAR, não chamou, ninguém fala nada.
0: Verdade.
1: Arbitragem com regras, esse negócio tá muito aquém da expectativa ainda.
0: Muitas coisas.
1: E falar, né, Pete, que amanhã também vamos ter a convocação da seleção brasileira, né? Amanhã, quarta-feira, né? Aquela primeira da convocação da renovação, né?
0: Vamos torcer.
1: Como você falou, na Libertadores, né, vamos ter, hoje teremos Fluminense e Platense, né? Aí amanhã Estudiante e Corinthians e o Del Valle e o Flamengo. O Platense e o Estudiante estão muito mal do campeonato argentino. Estão lá para trás do campeonato argentino. Mas que negócio, né? Jogo Libertadores, come até grama, né?
0: Libertadores é completamente diferente, é verdade.
1: E teremos também a Sul-Americana, né? Hoje também teremos o Vasco, né? Santa Fé e Vasco, né?
0: Lá na Colômbia.
1: Depois o Boca e São Paulo às 9:30 também hoje. E amanhã, né, teremos o clássico, né, da Sul-Americana, o clássico brasileiro, né? Santos e Atlético Mineiro. E valendo ressaltar também que quinta-feira haverá o sorteio da Copa Brasil, né? Para definir os campos. O campo não está definido ainda. Grêmio e Atlético, Palmeiras e Vasco. Quem vai jogar primeiro em casa e quem vai jogar segunda nos seus domingos. Quer dizer, vai ser quinta-feira também essa definição dos jogos de ida e volta da Copa Brasil, Pete.
0: Tá tudo aí, Augusto?
1: Tá tudo aí, Pete. Vamos ver que amanhã vai ter mais um toque aí. E sexta-feira, mais motivado ainda com a rodada do Regional pro final de semana aí, que será uma rodada exponencial e que vai fazer com que o torcedor vá a campo. Ver os times estão indo com qualidade no campo de jogo.
0: Volta amanhã ou volta quinta?
1: Pode voltar amanhã, né?
0: Volta amanhã.
1: Vamos ver como é que tá a situação, não volta amanhã, depois não volta sexta normal também.
0: Isso, vamos igualar o pano. Um abraço, valeu, Augusto. Obrigado.
1: Um abração.
0: Até.
1: Valeu,
0: até amanhã.
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0: Muito bem, em sequência do Jornal Esporte, seu melhor programa da hora do almoço. E a primeira parte, eu dediquei o papo com Augusto da Silva Pinto Neto, a gente falando sobre o campeonato regional. Daqui a pouquinho a gente vai falar sobre o Brasileirão. Hoje tem Sul-Americana, Libertadores, Fluminense joga contra o Platense hoje, e o Vasco com Santa Fé pela Sul-Americana. Bom, vamos aguardar os acontecimentos, né? Esses torneios da Conmebol, que é de fundamental importância. Bom, e falando sobre o nosso futebol aqui. Gente, o torcedor, principalmente do Itararé, do Barão, ele é exigente. E com toda a razão. Se o jogador não entrega, ele cobra. Se o jogador não passa, ele cobra. Bom. Ponto. Perdeu a primeira partida. Ponto. Perdeu para um adversário complicado também, difícil. Não foi para qualquer um. Perdeu para o Nacional. E, jogando em Rio Pomba, o Pombense é que empatou o jogo. O Itararé estava ganhando por 2-1. Ficou na frente por duas vezes, 1-0. O Palmeiras empatou. O time chegou ao desempate, 2-1 de pênalti. E depois recuou todo mundo, abaixou as linhas, chamou o Palmeiras para cima e foi castigado no último lance da partida, o Palmeiras empatando. Aquilo que eu disse aqui pro Augusto, em circunstâncias normais, um empate em Rio Pombo com o Palmeiras não é mau resultado. É um bom resultado. É um bom resultado. Só que a situação era favorável. O Itararé não aguentou segurar o placar. Acabou abaixando as linhas, os treinadores tentaram, houve substituição para ver se segurava a bola na frente. Porque os backs do Palmeiras foram para o ataque também. Uai, não, ninguém atacava. Desceram. Entendeu? Subiram as linhas. O Palmeiras desceram as linhas. O Itararé. Então, aí o que dava? É sufoco. E o Palmeiras escreveu um jogador chamado Marco Dinho, que atuou pelo Democrata de Sete Lagoas, vice-campeão do Módulo 2. O Marco Dinho, ele é um jogador habilidoso, um jogador tinhoso, um jogador inteligente, e se bobear ele entrava com bola e tudo. E ele é driblador, Marco Dinho. E ele desequilibrou. Se o Itararé tinha o Marquinhos como o número 6 do Itararé, como que desequilibrava no meio campo, aí ele se machucou, teve que ser substituído, aí que a vaca foi pro brejo mesmo. Quando o Marquinhos saiu, a vaca foi pro brejo. O meia dúzia. Tô falando Marquinhos, gente, a gente dá o nome que eles dão, né? Infelizmente, a gente não tem certeza absoluta se ele chama Marquinhos mesmo. Se o Salles, que pegou pra caramba pro Itararé, um grande goleiro no último lance, a bola desviou e matou ele, se é Salles mesmo, né? A gente não sabe. Porque o pessoal, eles envia nome trocado. Como o Marco Dinho. Ah, o Marco Dinho é profissional Democrata, ele está sem contrato até agora, então não tem problema. O Palmeiras se relatar o nome do jogador. Que aconteceu no domingo. Então, comentário. Na minha opinião, o placar foi justo. 2-2, o empate. Primeiro tempo o Itararé melhor do que o Palmeiras. Saiu com empate 1-1. Segundo tempo, o Palmeiras melhor do que o Itararé. Então, eu acho que foi um resultado altamente justo. Altamente justo. Pelo que apresentou o Itararé no primeiro tempo, pelo que apresentou o Palmeiras no segundo tempo. Então, não tem que contestar. Tem que lamentar o horário que tomou o gol, né? Quer dizer, os dois, três pontos da cachola no Bornal, cegado, recuperando os três que perdeu aqui, tomou o gol no finalzinho. Então, chora. Tem que chorar. E tem que aprender. E tem que

0: Chafrinha tomou o gol aos 51, mas foi bom o resultado. Empate em 2-2, pelo que apresentou o Pombense. A vitória seria muito bom para o Itararé, mas não contava a história do jogo, né? O resultado não condiz com o que apresentou o Pombense no segundo tempo, com o que apresentou o Itararé no segundo tempo. Então, não tem minha pé me dói, só lamentar tomar o gol àquela altura do campeonato, já estava dominado, praticamente dominando ali. Eu ficava nervoso e ficavam afoitos os jogadores do Pombense querendo acertar e não conseguia acertar porque jogava contra o Itararé, contra o relógio. Então ficava difícil assim. Bom, hoje empate 1-1, agora aqui tem 6 pontos em casa. Um no João Lopes e o outro lá no estádio Zezito Cardoso. Um contra o Social, no João Lopes 14 votos, e na casa do Tubarão, e o outro lá no Zezito Cardoso, Campo Grande, do jeito que o Montaís gosta. Aí tem que ganhar, tem que vencer os dois jogos. Olha, o Ancelotti vai convocar a seleção brasileira e a gente tem informações de que vários jogadores novos de Santos e de Corinthians estão no radar do técnico da seleção brasileira. Tomara que ele renove a seleção, prepare a seleção mais nova, né? É claro que vai manter o Rafinha, ele vai manter pelo menos um jogador experiente no jogo logo mais, nesses dois jogos da FIFA. Acredito que o Marquinhos vai, que o Magalhães vai, né? Eu penso dessa forma. Eu acho que é por aí. Hoje na na Sul-Americana, nós temos São Paulo e Boca Júnior. Parece um confronto de Libertadores, mas não é. O Boca Júnior, do campeão do mundo, de Leandro Paredes, será o rival de São Paulo nas quartas de final da Copa Sul-Americana, cuja disputa será aberta nesta terça-feira. A bola rola para o jogo de ida a partir das 21h30, horário de Brasília, na histórica Bamboneira, em Buenos Aires, Argentina. A equipe conta com nomes conhecidos no futebol brasileiro e vive um bom momento desde a chegada do técnico Rodolfo Arruabarrena, que é o técnico do Boca. São 11 horas e 51 minutos, está na hora de colocarmos ponto final no programa Jornal Esporte desta terça-feira. Um abraço para todos, fiquem com Deus, fiquem com o maior do mundo.
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1: Meio-dia e 42.
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3: Uma e oito.
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0: chegando aqui na sua Alcance FM para começar mais um programa Tarde Sucesso. Eu sou o Fabiano Cabeça e vamos até as 16h hoje, excepcionalmente, porque hoje é feriado, né? Ontem foi feriado, hoje é feriado também. Então a gente vai até as 16h levando o melhor da música para você. E aí, como é que você tá? Tá tudo bem com você? Tá tudo certinho? Espero que sim. Lembrando que até a partir das 14h, hoje, como não haverá brinde também, mas haverá sua participação, você manda sua mensagem, você fala comigo pelo 32-3574-1626. Manda sua mensagem, participe e fala comigo. Lembrando também, como é hoje, é terça-feira, tem o informativo Saet com nosso amigo João da Fazenda a partir das 15h. Você vai ficar ligado aqui para ficar sabendo mais sobre o serviço de distribuição de água, sistema de água e esgoto, tá? Sempre com informações importantes. Lembrando que o programa é toda terça e quinta-feira aqui no Alcance a partir das 15h. Você fica ligado com a gente. De hora em hora você fica muito bem informado também com o giro de notícias da parceria da Alcance com a agência Rádio Web. 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Bora lá começar a nossa programação de hoje. Hoje é dia 8 de setembro de 2026. Lembrando, hoje é feriado municipal, gente. Para você que nos acompanha pela internet, pelo aplicativo, então, gente, hoje é feriado municipal aqui em Tocantins, dia 8. Então tem uma turma que tá trabalhando, tem uma turma que tá parada. Tá assim, a galera que mora, que trabalha fora de Tocantins, que é uma grande maioria, tá achando meio estranho, né? Tá meio esquisito. Mas nós estamos aqui na nossa cidade, é feriado para quem trabalha aqui em Tocantins. Vamos lá, para você que tá aproveitando o feriado, bom feriado para você. E para você que é de outra cidade e nos ouve pela internet, bom trabalho, bom começo de semana. Vamos lá, começando muito bem com a nossa Nostalgia Alcance. Lembrando do ano de 1991, o som do Biquíni Cavadão, a música Zé Ninguém. Agora 1h11, boa tarde, programa Tarde Sucesso no ar pra você.
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0: Fala comigo aqui no Alcance, você curtindo a 104,9 ao som do Biquíni Cavadão, a música Zé Ninguém, do ano de 91. Também tivemos o ano de 1982, Blitz, Você Não Soube Me Amar. E também tivemos Mascavo, do ano de 2000, a música Um Anjo no Céu. Em Tocantins, Fabiano Cabeça, como está o momento, o tempo, temperatura nesse momento 20 graus, a máxima é de 21 e a mínima 14 graus. Um tempinho bem parecido com ontem, porém, que esse tempo vai ficar mais fechado, nublado, sem possibilidade de chuva praticamente. Talvez aquela garoa bem preguiçosa, né? Mas, é claro, vai sair de casa, luzinha básica e... Vamos se hidratar, mesmo assim a umidade do ar está 79%, vamos se cuidar, tá? Nesse momento aqui em Tocantins, porque a temperatura durante a semana vai esquentar de novo. Amanhã tem possibilidade de chuva, até quinta-feira nós vamos ficar com esse tempo fechado. A partir de quinta-feira a temperatura começa a elevar novamente. Vamos ter variações do tempo, então fiquem alertas. Aí haja imunidade, né, gente? Por isso que eu falo. Vamos lá, vamos se tratar, vamos se cuidar, alimentar bem, pra depois não ficar dodói. Agora 2024, vamos com música. Vamos relembrar do ano de 1998, Desejo Mel na Minha Boca. Essa música é top demais. Bora ver.
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0: principalmente em 2003, quando entrou a Ferg, e aí o grupo ficou ainda cada vez mais sólido, lançando várias músicas, igual essa Shut Up, Let's Get Her 30, que foi até tema da música das Branquelas, e vários outros sucessos, My Hump, Puppet, né? Nossa, tem vários, I Got Feeling. Se eu começar a falar aqui de músicas do Black Eyed Peas que fez sucessos ali no meio dos anos 2000, não, vamos ficar aqui um tempão. Essa aí, daí foi um dos grandes sucessos do Black Eyed Peas. Agora 1h50, falando rapidinho sobre futebol. Está com tudo nessa quarta-feira. Hoje começa a Libertadores, as quartas de final. Quarta de final tem só um jogo para hoje, às 19 horas, Fluminense e Platense. É o jogo de ida, o jogo, como diria o outro, é lá em Fluminense. O jogo é no Maracanã contra o Platense. Vamos ver o que o Fluminense consegue fazer. E para quem estava com saudade dela, ela está de volta. A Liga dos Campeões da América. A Liga dos Campeões com diversos jogos, que é a fase, se chama de fase de liga, que é uma fase um pouquinho diferente de aquela fase de grupos que tinha, né? Que já começa com jogos interessantes. Alguns jogos assim, por exemplo, daqui a pouquinho, ou melhor, já até começou, né? Clube Bruges e Aston Villa, que começou 15 para as 2 da tarde, começou agora mesmo. Mas também tem alguns jogos interessantes, igual Borussia Dortmund e Villarreal. Outro jogo bacana também é Porto e Manchester City, às 4 da tarde. Todos esses que eu estou falando é às 4. E, para mim, o jogo da rodada é o jogo mais legal para se assistir. Real Madrid e Inter de Milão, às 4 da tarde. Para quem gosta da famosa Champions League, ela está de volta. 1h51, você fica ligado com a gente, participando, mandando sua mensagem, falando comigo. Vamos relembrando também o som agora do Asa de Águia, Dança do Vampiro. Bora agitar!
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0: Fala comigo aqui no Alcance Agora 2 em ponto. Você curtiu o som do Asa de Águia do ano de 1998, A Dança do Vampiro. E dente pra lá, dente pra cá, cuidado que o vampiro vai te pegar. E no ano de 96 tivemos o som dele, o Ernesto de Souza Andrade Júnior. É o netinho, cantor, compositor baiano, que nasceu em Santo Antônio de Jesus no dia 12 de junho de 1966. Ele que tem 60 aninhos, hein? Tá bem o nosso amigo. Ele que começou com a carreira do ano de 88 até 92 na banda Beijo, depois fez a carreira solo de muito sucesso. E essa música que aí nós ouvimos, Mila, fez um grande sucesso, que ele gravou até um DVD, um CD ao vivo na época, né? Um CD ao vivo que fez muito sucesso. É, desses álbuns ao vivo, praticamente da banda da Bahia, o Netinho foi um dos pioneiros que começou todo esse trabalho. E faz tem músicas maravilhosas, discos maravilhosos.
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0: Agora 12:02, relógio daquela viradinha básica, tá na hora da nossa participação. Você manda sua mensagem, participe. Lembrando que a partir das 3 da tarde hoje tem informativo Saete para você ficar ligado, ficar informado aqui no Alcance, tá? Com o nosso amigo João da Fazenda. Daqui a pouquinho ele vai estar aqui em nossos estúdios. Rádio Alcance, agora 12:02, apoio cultural. Daqui a pouquinho eu tô de volta com música e com participação.
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3: 12:07.
4: Terça-feira, 8 de setembro de 2026. Este é o Giro de Notícias. Eu sou Breno Zonta e você acompanha os destaques do momento. A Organização para a Cooperação e Desenvolvimento Econômico, a OCDE, divulgou nesta terça os resultados de uma das provas mais importantes para avaliar a educação mundial. O Programa Internacional de Avaliação de Estudantes, conhecido como PISA, mostra o Brasil abaixo da média dos países do grupo nos quatro parâmetros: leitura, matemática, ciências e resolução de problemas com ferramentas computacionais. Depois de uma forte frente fria que derrubou as temperaturas em boa parte do Brasil no fim de semana e no feriado, esta terça deve marcar a evolução gradual das temperaturas, mas calma, não guarde o casaco. Entre quarta e quinta-feira está previsto um ciclone extratropical que deve aumentar a chance de frio severo nos estados do sul, sudeste e centro-oeste do país. Pelo menos 11 pessoas morreram e outras 6 ficaram feridas após uma avalanche atingir um grupo de alpinistas na região de Kabardia-Balkária, no Cáucaso do Norte, na Rússia. A informação foi divulgada pelos serviços de emergência locais. Após ter perguntado para Alexandre de Moraes se deveria estar fora do Brasil no dia 17 de novembro de 2025, Daniel Vorcaro adiantou seu voo para Dubai, que estava previsto para o dia seguinte, com uma escala em Milão, na Itália, agendada para o dia 20. A informação consta de documentos apresentados pela defesa do ex-dono do Banco Master no processo sobre o Banco de Brasília, o BRB, aos quais o portal de notícias UOL teve acesso. Em confronto direto contra o rebaixamento, o Vitória bateu o Grêmio na noite desta segunda por 1 a 0 e se afastou do Z4. Já o tricolor gaúcho está a 3 pontos do Vasco, que é o primeiro time na zona da degola. O Vasco, que hoje mesmo visita o Santa Fé da Colômbia pelo jogo de ida das quartas de final da Sul-Americana. A partida é 7 da noite. 9:30 tem clássico sul-americano com Boca Juniors e São Paulo em La Bombonera. Pelas quartas da Libertadores, o Fluminense recebe nesta terça o Platense da Argentina no Rio de Janeiro. 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

0: Vamos lá, então. A partir de agora começa a sua participação. Você vai mandando a sua mensagem, você vai falando comigo. Lembrando que a partir das 3 da tarde tem o informativo Saete para você ficar ligado com a gente. Meu amigo Nilson Machado, ligadinho na 104,9, nosso apoiador, ligado. Quem também tá ligado no alcance também, olha só, é minha amiga Dona Geralda, que eu vi o chapeludo, ô trem. E oferecendo para todos os aniversariantes de hoje. Valeu, valeu, obrigado. Tem mais áudio, tem mais. Fala comigo!
1: Fala, Fabiano, meu grande amigo.
0: Opa!
1: Aqui é o Pietro.
0: Fala, Pietro.
1: Vamos sair da riqueza do Eliano aí pra nós.
0: Opa, Pietro. Valeu, Pietro. Tamo junto, claro. Vamos mandar sim, vamos mandar. Obrigado pela sua participação, meu amigo. Hoje, excepcionalmente, gente, não haverá brinde, tá? Mas amanhã a gente tá de volta com os brindes. É só... É sempre importante estar participando com a gente pra estar concorrendo a esses brindes, tá, gente? Importante. Então, participa, manda a sua mensagem.
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0: Então vamos lá, vamos começar com o Chapeló. Falou pra tocar Henrique Juliano, Chapeludo. Ah, vamos lembrar bastante coisa aqui. Vambora, vambora, vamos de música? Bora de música, se você tá ligado com a gente, manda a sua mensagem, participe e fala comigo.
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0: Fala comigo aqui no Alcance. Agora 2h35, você curtindo o Luan Santana Ambiente Errado. E você vai mandando a sua mensagem, você vai participando comigo até as 4 da tarde. Você vai falando, lembrando que daqui a pouquinho tem o programa informativo site com nosso amigo João da Fazenda, daqui a pouquinho. Olha só, quer ouvir John Secada, meu amigo Nilcinho, montador de móveis, fera demais. Oferecendo para a esposa Paula. Vanessa também tá ligada com a gente aqui, ó. Tem áudio, tem. Fala comigo. Fala comigo.
1: Oi, Fabiano. Quem tá falando é a Isabela.
0: Isabela.
1: Eu queria uma música da Ana Castela. Olha onde eu tô.
2: Queria oferecer
1: pro meu pai, pra minha mãe e pra minha tia. O tio Austin também. Meu tio Austin, a minha tia Silvana, a minha mãe Vanessa, eu Isabela e meu pai Romário.
0: Muito bem. O som da Ana Castela aqui no Alcance. Valeu, valeu demais. Vamos mais de música aqui na sua 104,9.

0: aí o som do Alice Jack, a música Outra Vez. 3 em 1, apoio cultural. Depois do apoio, eu venho com o quadro informativo Saete aqui no Alcance com nosso amigo João da Fazenda, que já encontra em nossos estúdios. Daqui a pouquinho, vamos informar você, meu amigo ouvinte, sobre a Saete aqui no Alcance.
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10: 2016.
17: As apostas esportivas online retiraram no ano passado bilhões de reais do orçamento das famílias brasileiras. Um estudo do Comitê Nacional de Secretários de Fazenda dos Estados e do Distrito Federal, o Concefaz, em parceria com o Centro Internacional Celso Furtado, aponta uma saída líquida de 62 bilhões e 500 milhões de reais em 2025. O valor representa a diferença entre o dinheiro colocado pelos apostadores nas plataformas e o que voltou para eles em forma de prêmios. O impacto do endividamento provocado pelas apostas foi discutido na última sexta-feira, dia 4 de setembro, durante o último dia do Congresso Nacional do Ministério Público do Consumidor em Salvador. A preocupação também aparece nos atendimentos realizados pelo Núcleo de Atendimento ao Superendividamento Dado, NAS, do Ministério Público do Espírito Santo. A coordenadora do núcleo, a promotora de justiça Sandra Lengruber, relatou casos de consumidores que contraíram sucessivos empréstimos por causa do vício em apostas.
18: Eu não aguento mais esse vício. Eu perdi tudo, tudo. Me cadastrei para tentar vencer o vício, mas tive a recaída. A gente não está falando de uma dívida ou de várias dívidas. A gente está falando de questões que exorbitam questão patrimonial. Totalmente de questões relativas à saúde, à vida, à dignidade daquele consumidor. O consumidor, quanto mais vulnerável, mais ele é atingido pelas bets. Uma coisa é um consumidor que ganhe 10 mil reais, perder 500 reais. Outra coisa é um consumidor que ganha um salário mínimo. Esse impacto do que ele vai apostar é muito maior.
17: Durante o painel, também foram discutidos os impactos das apostas sobre as famílias e os riscos da publicidade dirigida ao público. O advogado Milton Jordão, membro da Comissão Especial de Direito Desportivo do Conselho Federal da Ordem dos Advogados do Brasil, contextualizou a evolução da regulamentação das apostas esportivas no país e apresentou dados que mostram a dimensão do mercado.
19: O regulamentar não é proibir, a gente precisa ter um controle, uma fiscalização, com os mais diversos órgãos conversando entre si. Não é uma resolução que a lei vai resolver, não é uma resolução que o Ministério Público sozinho tem capa de super-herói suficiente para isso. É preciso ter um diálogo e ter uma coordenação dessas ações. E esse é um fenômeno que o Ministério Público, Judiciário, Polícia Civil Federal e outros agentes como a FEBRABAN estão começando a entender. Nosso mercado aqui, 25,2 milhões de CPF. FIIs foram utilizados em 2025 para apostas. Eu estou falando de quase 13% da população do Brasil.
17: A discussão reforçou que o endividamento causado pelas bets não é apenas uma questão financeira. O vício pode comprometer a renda, afetar familiares e atingir a saúde e a dignidade dos consumidores. Agência Rádio Web, produção e reportagem, Aline Costa.
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0: Esse é o programa Tarde Sucesso com Fabiano Cabeça, você que mandou sua mensagem. Daqui a pouquinho nós vamos fazer as participações com o pessoal que mandou as mensagens aqui, tá? Lembrando que hoje não tem brinde pra você que participa sempre com a gente na terça-feira, por enquanto tá sem brinde, mas amanhã vai ter a participação com brinde e muito mais pra você. Nesse feriado do dia 8 de setembro. É feriado, tem programa Tarde Sucesso e também tem informativo Saete aqui na Alcance FM que começa a partir de agora. 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Tudo para saber do Saete, você fica sabendo com ele, o meu amigo que está aqui em nossos estúdios, o João da Fazenda. Boa tarde, João, como é que tá? Tudo bem?
10: Boa tarde, comunicador Fabiano Cabeça, boa tarde aos ouvintes, boa tarde a você que está aí curtindo o feriadão, e nós aqui trazendo essa informação nesse momento, aqui nesse programa que o Fabiano Cabeça, através do seu programa, quis dedicar aí à população tocantinense para trazer aí o informativo Saete. Fabiano, é uma satisfação estar aqui mais uma vez.
0: Para mim é satisfação também, João, muito obrigado pela sua presença no feriado, né? Feriado a gente trabalha também, né, João?
10: Ah, no Saete o serviço é tempo integral, né? Nós temos lá os plantonistas que também estão de plantão. Esse aí, o Saete é tempo integral, cuidar da água, cuidar da saúde é muito importante. Água é saúde. Nós estamos aí com essa incumbência e nós somos funcionários do SAE de tempo integral.
0: Muito bem. Então, já que você falou sobre cuidar da água, né? Então vamos com a nossa primeira pergunta, que é referente a esse sistema mesmo, a esse termo. Quem é a agência reguladora do SAE? Me explica, explica pra gente, explica para os nossos amigos ouvintes.
10: Ô, Fabiano, pergunta muito importante. Fabiano, nós não prestamos um serviço aleatório da forma que nós queremos. Nós prestamos um serviço de acordo com a agência reguladora, que é a ARIS Minas Gerais. E nós temos a ARIS Zona da Mata, que é a nossa agência reguladora do SAE Tocantins e aqui na nossa região da Zona da Mata. E a ARIS, ela pega no pé da gente mesmo, ela fiscaliza e ela cobra da gente as inconformidades e dá um prazo para você fazer, e aí liga, já está fazendo, em que pé que está a sua regulação, como que está a análise da água de vocês, manda para a gente os relatórios. Se você passa 15 dias sem mandar um relatório, eles estão cobrando, porque não mandou o relatório da semana passada. Então, assim, a ARIS, a gente tem um carinho enorme pela equipe da ARIS. Eu fico muito feliz de ter tido, o Fabiano, a oportunidade de ser tão bem acolhido, tanto na agência reguladora, quanto também no CISAB, que é o nosso consórcio intermunicipal que faz os nossos exames da água semanalmente, e também faz um trabalho de assistência na hora da compra dos equipamentos. Então o CISAB ele trabalha muito junto com a gente, mas a nossa agência reguladora é a ARIS Minas Gerais, e vocês vão achar aí no carnê de vocês um telefone 0800 aí, que você pode falar com a agência reguladora quando você quiser. A gente pede que primeiro comunique com o Saete, porque de repente é uma situação que a gente consegue equacionar aqui, né, e te dar uma resposta satisfatória. Mas se porventura a nossa resposta não for satisfatória, você, consumidor, tem o direito de procurar a agência reguladora, que é a ARIS, está aí no seu carnê. A Fabiana, eu vou pegar aqui um gancho, você vai me permitir, por gentileza? Uhum. Nós tivemos algumas pessoas de Tocantins que reclamaram no Ministério Público com relação à falta de água. Eu gostaria de pedir a compreensão das pessoas o seguinte: antes de fazer reclamação no Ministério Público, reclame no SAET, porque o Ministério Público, ele simplesmente vai nos mandar uma mensagem, um comunicado, um ofício, uhum, perguntando se houve realmente essa falta e também se houve uma reclamação no SAET, uhum, sobre a questão da falta de água. E se não houve uma reclamação formulada no SAET, automaticamente o Ministério Público vai desconsiderar essa reclamação. Uhum. Então, assim, eu quero até a título de orientação, porque eu acredito muito no trabalho do Ministério Público. Eu tenho um respeito enorme pelos nossos promotores que trabalham no Ministério Público. Os agentes lá são muito bons. Aliás, eu tenho a grata satisfação de conhecer todos eles, né? Uhum. E saber da responsabilidade que eles têm. Mas aí, quando a pessoa faz uma reclamação que ela não fundamentou a reclamação, às vezes ela não vai ter uma resposta satisfatória. E eu aqui no SAET, eu não tenho nenhum receio de receber a reclamação da pessoa, do cliente, e muito menos, se ele quiser protocolar essa reclamação lá no SAET, por gentileza, pode protocolar, até porque que se você protocola lá, quando você for ao Ministério Público,
1: você tem tudo documentado, tudo certinho.
10: Nem precisa de ir de forma anônima, porque aqui no SAET a gente não tem que perseguir ninguém, aqui a gente quer atender. E se você sabe quem está fazendo a reclamação e o motivo que ele está fazendo a reclamação, você consegue ajudá-lo de forma muito mais eficiente, é muito melhor. Então, assim, e nós temos uma agência reguladora também. Então, antes de você ir para o Ministério Público, pode ir para a agência reguladora, que seria o caminho mais prático. E quando chegar uma reclamação no Ministério Público, ela chega muito bem fundamentada. Aí sim, daria um retorno melhor para a sociedade. Claro. Eu falo que, assim, o gestor público, ele tem que entender que tem os órgãos de fiscalização externo, assim como tem a ARIS, tem o Ministério Público, tem o Tribunal de Justiça do Estado de Minas Gerais, que também regula e fiscaliza o SAA. Então, assim, eu estou passando essa informação aqui, porque às vezes a pessoa faz uma reclamação anônima e ela não tem uma resposta condizente com o que ela queria, às vezes por falta de fundamentar. Então eu estou até orientando que a pessoa fundamenta, bem fundamentado, claro, com um resultado. Isso ajuda a quem? Ajuda o SAET compreender que o trabalho que ele está fazendo precisa ser melhorado. Claro. E a gente está aqui, aliás, eu fui convidado para um desafio, que era melhorar a qualidade do atendimento, melhorar a qualidade da água, melhorar, inclusive a gente tem um desafio de fazer o tratamento de esgoto. Então, é um desafio muito grande. E essas coisas, Fabiano, elas vão me ajudar a descobrir aonde que existiam as falhas, porque eu já disse aqui de outras vezes, vou dizer de novo, o SAET, ele ainda é um bebê, ele está começando agora, tem 2 anos o SAET, então é muito novo, então ninguém tem uma experiência tão grande assim para poder saber de todos os detalhes. Então, os detalhes é a comunidade que vai trazendo para a gente onde há necessidade dessa melhoria.
1: Claro.
10: Compreende?
1: Uhum. Com certeza. Então, é sempre bom também, o João traz esses temas para nós aqui, que muitas vezes as pessoas pensam assim: vou lá no Ministério Público, já vou falar direto lá, vou, como diz a gíria, vou quebrar o pau e já vai resolver. Não é assim, gente. Vamos em termos, né? Vai lá, fala, né? Documenta tudo certinho para ter um resultado mais objetivo para todo, e é bom para todo mundo.
10: Sem dúvida, Fabiano, esse é o caminho correto. Eu falo assim, eu como mediador, como conciliador, mediador e árbitro, Uma coisa que eu tenho mais feito depois da pandemia para cá, Fabiano, que eu tenho mais feito é estudar sobre legislação. Uhum. E aí a gente aprende muito sobre esses protocolos de procedimento. Uhum. E esse seria o protocolo mais correto. Você procurar primeiro o que está mais próximo de você, aí depois o outro, o segundo mais próximo, e terceiro o Ministério Público, que também não está tão distante, mas é uma das esferas mais superior. Então isso dá uma condição de ajudar o SAAE, o SAET, né, que é o SAAE, né, que é o Serviço Autônomo de Abastecimento de Água e o Recolhimento de Esgoto. Né?
1: Uhum.
10: Então, eu falo que assim, dessa forma, você ajuda o SAET, ajuda o município e ajuda todas as pessoas que contribuem de forma gradativa, porque na medida que você vai aprendendo junto, uhum, você vai melhorando. E é isso que é o objetivo, melhorar. Pra gente não quer, não fala que vai chegar à perfeição, mas pelo menos a melhor condição que nos for possível, a gente está perseguindo esse objetivo,
1: claro,
10: de fazer o melhor para a população.
1: Com certeza, né, João? João, vamos entrar em um outro tema aqui também, falando sobre os hidrômetros. Como vai ser a instalação dos hidrômetros? Nós vamos abordar bastante esse tema ainda, porque é um tema que o pessoal fica... Ah, e aí, meu Deus do céu, vai cobrar água cara demais, a água vai ficar muito cara. Fala um pouco, vamos começar a explicar isso para a população, como vai ser a instalação dos hidrômetros aqui na nossa cidade.
10: Ô Fabiano, muito legal você trazer essa pergunta hoje, muito pertinente, parabéns para você. A população com certeza quer saber isso. A gente está trabalhando muito para conseguir fazer a hidrometração da cidade. Há um processo para se fazer isso, não é começar a colocar o hidrômetro agora. Nós tivemos um convênio com a FUNASA, acho que desde lá de 2012,
1: uhum,
10: era para ter hidrometrado toda a cidade. Eu acho que na época a gestão não conseguiu concluir o projeto, às vezes a gestão seguinte não deu seguimento, e o município, aliás, ainda tem uma pendência até hoje com a FUNASA.
1: Uhum.
10: Então, o que que acontece? Nós temos um prazo estipulado pela FUNASA para a gente concluir o que a gente fez um compromisso lá em 2012, porque o município é o mesmo.
1: Claro.
10: Entra prefeito, sai prefeito, mas a responsabilidade é do município. Se um prefeito faz um convênio e ele não cumpre ele, o município ele é responsável. Então o próximo prefeito vai ser cobrado disso. Então pode acontecer de não cumprir aquilo no prazo e o município ser penalizado a devolver todo o recurso. Hoje, se Tocantins fosse devolver os recursos lá de 2012, seria algo em torno na casa quase de R$1,5 milhão. Isso seria um prejuízo enorme para a população. A população fica sem o serviço e fica sem o recurso. Isso é muito ruim porque não tem o nexo correto do que foi proposto. O que eu proposto era: faz a hidrometração, cada cliente vai pagar exatamente o consumo dele. Hoje você convive comigo que tem pessoas que pagam muito menos do que o que consome e tem pessoas que pagam muito mais do que o que consome. Pelo menos a gente imagina que sim. Mas como nós temos uma taxa que a agência reguladora que nós acabamos de falar, ela não permite que você tenha uma taxa mínima com valor alto,
1: uhum,
10: então ela põe um mínimo mesmo. E ela não deixa você cobrar mais se você não apresentar uma proposta de investimento.
1: Uhum.
10: Então nós estamos agora apresentando a proposta de investimento na hidrometração,
1: uhum,
10: para que o SAET possa fornecer a água e receber aquilo que é justo. E também o cliente pagar aquilo que é justo. Então a gente, nós já temos hoje os hidrômetros, já chegaram, nós estamos aguardando agora chegar os cavaletes, porque onde já existe os cavaletes, hoje eles não estão em condição de uso, a gente vai ter que substituir, a prefeitura vai substituir isso. Então a gente vai fazer essa hidrometração da cidade, acredito que no ano de 2027, até lá para o meio do ano, a gente já esteja com essa hidrometração concluída.
1: Uhum.
10: Mas ainda que não esteja, nós já vamos fazer a leitura mensal. Esse é o nosso plano, fazer a leitura mensal, ainda que a conta do cidadão, né, venha com o mesmo valor que vem no carnezinho lá.
1: Isso aí, no caso, vamos aproveitar e entrar na terceira pergunta, que é referente a isso mesmo, sobre a conta.
10: Ah, né? Legal.
1: Então, a conta, a gente é que, então me deixou essa curiosidade também. Como vai ser essa conta para o ano que vem? Né? Pelo que eu estou vendo, vai ser todo o projeto para o ano que vem, para 2027. Né?
10: Sim.
1: Como vai ser então essa cobrança? Né? Como vai vir a conta para o cliente? Vai continuar vindo o carnezinho? Vai ser... vem no, igual as outras distribuidoras de água? Explica para nós, por favor.
10: Ô Fabiano, então assim, bacana que a gente já emenda aqui, né?
1: Já deixa também
10: esse ponto aqui esclarecido. Olha só, como a gente vai estar instalando os hidrômetros? Embora não tenha instalado todos, ou alguns já estejam instalados e a gente só vai aferir, mas nós não vamos fazer uma cobrança ainda por medição. Mas nós vamos emitir a conta igual a companhia Energisa emite a conta mensal.
1: Certo.
10: A gente já vai emitir uma conta, ela já vai sair com a próxima leitura, a próxima data que você vai fazer a leitura e a próxima data do pagamento. Automaticamente as datas vão mudar, elas não vai ser a mesma data que era hoje, por exemplo, é todo dia 10.
1: Certo.
10: Até dia 10. Aí a gente fazendo a leitura, a gente vai ter que fazer a leitura e cada conta vai ter um prazo de pagamento. A gente ainda está trabalhando junto à agência reguladora para que eles nos deem, né, o prazo, né, mínimo, se é 10 dias, se é 15 dias, se é 20 dias após a leitura. E aí sim, a gente instalando o hidrômetro, nós vamos fazer, Fabiano, 2 meses. O primeiro mês nós vamos fazer a leitura do hidrômetro e vamos apresentar na conta para o cliente para ele saber que precisa economizar, porque senão ele vai pagar mais caro, porque às vezes ele está consumindo muito mais do que o que ele está pagando. Então a gente vai avisar ele no primeiro mês: olha, sua conta está vindo muito alta, você precisa de economizar. Aí o segundo mês a gente vai levar a conta para ele de novo e vai mostrar para ele, isso depois da hidrometração: olha, você não conseguiu economizar. Então a partir do terceiro mês você vai pagar o que vir na leitura do seu hidrômetro. Então é bom que as pessoas já vão ficando sabendo disso, para eles já irem acostumando a economizar, porque a hidrometração é uma exigência da agência reguladora, é uma exigência da Agência Nacional de Águas e é uma exigência do IGAM, porque eles querem saber exatamente do SAAE se ele está sendo eficiente, porque eu trato uma quantidade de água e eles querem saber a quantidade dessa água tratada eu entrego, a quantidade dessa água tratada eu tenho de perda nas minhas redes, a quantidade dessa água tratada eu estou jogando fora, sem uso, ou que a população está jogando fora de água tratada. Então, o objetivo, ele tem várias condicionantes que a gente precisa cumprir, porque eu preciso prestar conta, para você ter uma noção, até daquela água que o caminhão pipa pega lá no córrego para poder jogar na estrada, a gente vai ter que prestar conta da quantidade de água que foi colhida lá, foi captada lá no córrego, ou na represa, para jogar na estrada. Então, eu tenho até 2027, o ano que vem, até o final do ano, para regularizar tudo isso e apresentar para a Agência Nacional de Águas, para o IGAM e também para a nossa agência reguladora, todas essas situações, sabe?
1: Certo, muito bem. Esse é o programa informativo SAETIC, que tem o apoio cultural de Celso Material para Construção, Jeito Fácil de Construir, na Avenida Dr. João Cataldo Pinto, número 1396, com o telefone 3574-4000. Esclarecemos bastante temas aqui, tem diversos temas para a gente estar conversando. Lembrando que o informativo SAETIC é toda terça e quinta-feira, a partir das 15 horas, também conhecida como 3 horas da tarde, com nosso amigo João da Fazenda. Você pode estar mandando sua pergunta aqui pelo 3574-1626. Se encontrar o João na rua, na Fazenda, o João da Fazenda na rua, pode argumentar ele: seu João, está acontecendo isso e isso, fala lá no programa. Igual veio falar sobre esse tema aqui do Ministério Público, pode deixar a pergunta aqui na Rádio Alcance, pode ficar à vontade, tá bom? 3:30. João, considerações finais?
10: Mais uma vez, a gratidão aqui à Rádio Alcance, ao nosso comunicador Fabiano Cabeça, por essa oportunidade de estarmos aqui dentro do quadro, desse quadro informativo Saete, né? Trazer aqui essas informações à comunidade. Estamos à disposição, podem fazer as suas perguntas tanto ao vivo aqui, quanto podem também passar aqui para o telefone da Alcance FM, para o meu telefone, o telefone do Saete. O Fabiano aqui outro dia colocou até o telefone dele à disposição também para ouvir o seu reclame ou a sua sugestão. Nós estamos à disposição e o informativo Saete é exatamente, Fabiano, com esse objetivo que nós entendemos que você deu essa oportunidade para a gente aqui, para trazer essas informações para os nossos clientes e para a população.
1: Claro, com certeza. João, muito obrigado, boa tarde. Quinta-feira você está de volta, não é isso?
10: Se Deus nos permitir.
1: Com certeza. 3h31, apoio cultural. Daqui a pouquinho eu tô de volta com mais música aqui no Alcance. E você manda sua participação, você fala comigo.
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0: Fala comigo aqui no Alcance, vamos com a reta final da nossa participação, tá? E a reta final da programação também. Fala, Nilson, a gente vai dar um jeitinho aqui, vamos lá. Deise ligada com a gente, mandando aquele boa tarde, que eu vi coração partido com o grupo Menos é Mais. Valeu, Deise. Também tem a Luzia. Fala comigo.
1: Oi, Fabiano, boa tarde, tudo bem com você? Ô, Fabiano, toca a música de Maite Perrone, Todo Louco Sou. E eu quero aproveitar o seu programa, agradecer o Branco, do Barro Branco, que levou uns brindes lá para Alcance, sábado.
0: Ah.
1: E eu fui sorteada.
0: Olha, que legal.
1: Eu ganhei boné, eu ganhei carteira. E eu quero agradecer ele e mandar um abração para ele. E para acompanhar esses agradecimentos, se você quiser tocar Menino de Rua, também pode.
0: Não, não mexe com isso não, Luzia.
1: O Menino de Rua vai para você e não. O Wagner do Açougue do Valmir.
0: Não, não mexe com isso não. Fraco, pelo amor de Deus.
1: Ô, Fabiano, e também eu gostaria de falar no seu programa o maravilhoso trabalho do Branco. É, esses vídeos que ele anda fazendo ajudam tantas pessoas, né? Graças a Deus que temos uma pessoa como o Branco para poder fazer esses vídeos.
0: Isso.
1: E vai um abração para ele, essas músicas para ele.
0: Muito bem, muito bem. Valeu, valeu demais, Luzia. Obrigado pela sua participação. Quem também que tá ligado com a gente, Romário, quer ouvir a música Vivendo ou Existindo. Valeu, Romário, obrigado pela participação, tá? Um grande abraço. Mais áudio, mais fala comigo.
2: Boa tarde, cabeça. Aqui é o Vitor Sanches. Eu quero pedir a música Madrugada. Tô mandando todos aí pra Rádio Gatuito e sua família. E te puder, por favor, canta a música Amar, Amei, Gostar, Gostei. Agora não quero nem de graça, não dá mais. Tô mandando todos aí pra Rádio Gatuito e suas famílias. Um bom dia, boa tarde.
0: Essa música, eu vou te falar, não dá pra tocar ela não, tá? Que essa música, meu Deus do céu, eu toquei. Ela tem um palavrão que, pelo amor de Deus, não, crianças. Vamos ouvir outras coisas, gente. Não é possível que tenha música melhor. Deve ter música melhor pra gente ouvir, hein? Tem música melhor pra gente ouvir, gente. Vamos selecionar as músicas. É, mamãe, papai, olha as músicas que seus filhos estão ouvindo, gente. Por favor, vamos tomar conta. Essa música. Depois vamos ver. Alguém tiver curiosidade, vamos ouvir essa música direitinho pra ver. Beleza, vamos lá agora, 3h38, mais participação, mais fala comigo!
3: Fala, bom dia, então, pra pegar aí, tá prestando pra meus colegas da Pigaí, meu sogro, minha sogra, minha cunhada, pelo Wagner, e a Lúcia, meu cavalo sabe.
0: Meu cavalo sabe que eu choro, que eu choro, que eu choro. Valeu demais, Dé. Obrigado, tá? Obrigado pela sua participação, minha amiga. Mais. O Denilson Valinotti também ligado com a gente, que eu vi. Zé Neto e Cristiano aí, loucura. Valeu, meu amigo. Grande abraço. Valeu, Denilson. Tamo junto. Lenice, fala comigo.
4: Fala comigo. Quero ouvir a música Panda, Eu Te Seguro. Quero oferecer para meu esposo Altinho, meu filho William, para meu irmão Decridiane, para meu irmão Edinhas, para meu cunhado Glorinho. A todos vocês da rádio, a todos que estão ouvindo, tenham uma boa tarde.
0: Boa tarde, valeu. Luciana também ligada com a gente, que ouviu o som da Companhia do Forró, oferecendo pra Jenny, pra Ritinho, pra Anne. Valeu, Luciana, um grande abraço pra todo mundo aí. E bora de música, bora com a última parte da nossa programação aqui no Alcance.
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Tá aí o som do Panda com a música Te Seguro. Meu amigo João Batista, Joãozinho, lá em Volta Redonda ligado com a gente. Meu amigo Sabiá, fala Biá, como é que você tá, meu amigo? Tranquilo? Tudo bem? Agora 3h56, 4 minutinhos para as 4. Vou ficando por aqui, prometo voltar com você amanhã a partir de 1 da tarde com o programa Tarde Sucesso. Um grande abraço, que aproveite esse restinho de feriado aqui em nossa cidade e fique ligado no Alcance FM, tem muita coisa boa para você. Abraço! 4.9.

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15: 4h36.
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2: 5 e 6.
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1: Cinco e cinquenta e seis.
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0: Louvado seja o nosso Senhor Jesus Cristo.
1: Para sempre seja louvado.
0: Em nome do Pai, do Filho e do Espírito Santo.
1: Amém.
0: O anjo do Senhor anunciou a Maria.
1: E ela concebeu do Espírito Santo.
2: Ave Maria, cheia de graça, o Senhor é convosco. Bendita sois vós entre as mulheres. E bendito é o fruto do vosso ventre, Jesus.
3: Santa Maria, Mãe de Deus, rogai por nós, pecadores, agora e na hora de nossa morte. Amém.
0: Eis aqui a serva do Senhor.
1: Faça-se em mim segundo a vossa palavra. Ave Maria, cheia de graça, o Senhor é convosco. Bendita

0: morte. Amém.
1: E o Verbo se fez carne
2: e habitou entre nós. Ave Maria, cheia de graça, o Senhor é convosco. Bendita sois vós entre as mulheres, e bendito é o fruto do vosso ventre, Jesus.
0: Santa Maria, Mãe de Deus, rogai por nós, pecadores, agora e na hora de nossa morte. Amém.
1: Rogai por nós, Santa Mãe de Deus,
2: para que sejamos dignos das promessas de Cristo.
1: Oremos, infundi, Senhor, vos rogamos, a vossa graça em nossos corações, para que nós que conhecemos pela anunciação do anjo a encarnação de Jesus Cristo, vosso Filho, por sua paixão e morte na cruz, cheguemos à glória da ressurreição. Pelo mesmo Cristo nosso Senhor.
2: Amém.
1: Rezemos a São José.
2: Glorioso São José, a quem foi dado o poder de tornar possíveis as coisas humanamente impossíveis, vinde em nosso auxílio nas dificuldades da vida. Tomai sob a vossa proteção nossos pedidos e orações, Nossa

0: nossa proteção está no nome do Senhor,
1: que fez o céu e a terra.
0: O Senhor esteja convosco.
1: Ele está no meio de nós.
0: Que o Deus Todo-Poderoso abençoe cada um de nós, as nossas famílias. Em nome do Pai, do Filho e do Espírito Santo.

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3: 6 e 9.
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Eu sou a Marise Cremonese e estou aqui com mais uma edição do nosso programa Sem Parar. Fica coladinho com a Cremonese, hein? Não saia daí. O programa hoje tá demais, sensacional. Só música selecionada para você curtir juntinho comigo, hein? Uma

0: 17.
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3: Tô tá sério, Campana de Leopoldina, e tô ligada no programa Sem Parar da Rádio Alcântara.

0: 6:27.
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2: Eu sou a Marise Cremonese, na 104 tem uma hora de música sem parar, selecionados para você curtir juntinho comigo.
3: Sou Tainá Rezende, de Juiz de Fora, e tô ligada no programa Sem Parar da Rádio Alcance FM.
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0: 6:37.
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0: 47.
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1: Uma hora, 60 minutos sem parar, aqui na 104 Alcance FM. Para você que esteve ligadinho conosco, obrigado pela sua sintonia. Valeu sua companhia e um grande beijo no seu coração. 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

Erga os seus braços para o céu, para que nos venha o poder do Altíssimo, para nos fortalecer, para dar força àquele que está triste, alegria ao que hoje necessita de um novo tempo, coragem ao que está desanimado. Hoje o Senhor quer renovar dentro do nosso coração o compromisso com a vida e nos tornar ressurretos. Eleve suas mãos. Tome posse dessa vitória.

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3: Voltamos com mais músicas.

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3: 7h59.
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3: Aí, dia 20, sexta-feira, acordei de manhã, parecia que eu tava sonhando. Quando eu cheguei na cidade da polícia, dentro do cubículo, que não dava pra dar 3 passos. E logo no sábado, eu cheguei em Benfica. E quando eu cheguei lá, várias pessoas doentes, pessoas com HIV, pessoas com tuberculose. Mas nisso tudo, Deus me deu muita força, muita sabedoria também. E logo quando eu cheguei dentro da cela, um dos representantes falou assim: aí, Ticão, aqui dentro, a gente vira amigo, a gente faz amigo, a gente vira irmão. Porque aqui dentro, a gente dorme, acorda junto, e todos os momentos da tristeza ou da alegria, estamos juntos aqui dentro. Então, estamos uma verdadeira família.

104 na medida exata 8:21.

0: Obrigado.
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2: É Denis e Lash, hein?